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1: E vamos continuando com mais um pouquinho da cultura do nosso berrante. É a festa do Rodeio Brasil, meu povo. Agora o toque de alerta, Agostinho Leal. Esse é o toque de alerta. Quando você ouvir esse toque, preste atenção. É a boiada que está na estrada. É a comitiva que vai rumo ao seu destino. No

Mesma hora da vida de Garanhão. É festa do Rodeio Brasil. Aqui tem a cultura do berrante, meu povo. Vamos tocar o berrante mais uma vez, Agostinho. Agora é o toque da travessia da ponte. É a boiada que tá atravessando a ponte. Quando você ouvir esse toque, preste bem atenção. É a comitiva que tá viajando rumo ao seu destino. A travessia da ponte é muito perigosa. Preste atenção, cowboy!

0: 5:46.
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Olá, amigos amantes da cantoria, bom dia, minha gente, bom dia, ouvintes da Difusora de São Miguel. E o programa Viola Versa Canção está começando. Hoje é 9 de outubro de 2026, uma sexta-feira, chegando o final de semana. Bom final de semana para todos, viu? Vamos dizer que amanhã estaremos aí no Bar de Gracinha de Zé Miúdo, Chico Dias e Pedro Lourenço. Dia 18 de outubro, é um domingo. Estaremos cantando ali na Cachoeira, no bar do nosso amigo Leonardo. Nosso amigo Leonardo, Fernando e Dona Fátima. Convidando o povo em geral, você que gosta de cantoria boa. Para dia 18, a partir das 6 horas da noite, Chico Dias e Pedro Lourenço, vai ser bom demais. Mandar um bom dia especial ao senhor Antônio Agostinho, Dona Fátima. Estive ontem na Serrinha dos Marinheiros, bom dia para eles. Bom dia para Cabeludo, Cabeludo que tava lá em senhor Antônio Agostinho tomando uma, né? Bom dia para ele. E para toda a tua boa aí na Serrinha, nosso amigo Xuxa aí no Varrelo. Seu Chico Xavier lá no Melo. É. E todos os amigos daquela região, o nosso abraço aí do Varrelo, do Melo, Santo Antônio, né? Seu Chico Baiano aí no Melo também, um bom dia pro senhor, viu? Só ele vai, não, vamos tocar assistido, daqui a pouco tem canção, tem muita coisa boa. É, o dia hoje tá corrido, pode soltar no ar aí.

0: 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Um bom dia especial para meus amigos, o vereador Tenente Rogério, vereador atuante na Câmara Municipal de São Miguel. Poeta Gilmar de Souza, ele que é de Coronel João Pessoa e mora há mais de 40 anos na cidade de Manaus, capital do Amazonas. Bom dia, poeta Gilmar de Souza, nosso grande parceiro. Manuel Freire e Dona Raimunda, no sítio Chapada do Dr. Severiano. Elita e Zé Dativo, na Serrinha dos Marinheiros. Antônio Agostinho e Fátima, na Serrinha dos Marinheiros. Doutor Nivaldo Moreno e Gorete, em Coronel João Pessoa. Xuxa, no Varrelo. Davi, na sua grande mercearia, aí no sítio Varrelo. Bom dia para Davi, para seus clientes e amigos. Zé Nogueira e Maria Rita, minha grande parceira Maria Rita, aí na Cachoeirinha de São Miguel. Meu amigo João Bosco, no Alto Santa Teresa, no seu bar, um bar bem organizado na rua Cícero Luiz. Faça uma visita e comprove o que estamos anunciando. Bom dia, João Bosco. Bom dia para meu amigo Raimundo Bem-vindo e seu filho Tiago, na Lagoa dos Milhões. Zezinho de Zé Pedro, no sítio Porões, de São Miguel. Bom dia para todos os amigos e amigas, comerciantes, de modo geral. Você está ouvindo o programa Viola Versa e Canção, no comando do poeta Chico Dias.
1: Valeu, Sérgio Vaz. Muito bem, meus amigos. Aqui nós temos um aviso. Nosso amigo Zé Benoni das Crioulas avisa que tem um triciclo para vender, viu? Aquele bichinho de três rodas, a bateria, não gasta gasolina. Ele tá vendendo pela metade do preço, viu? Eu tenho o telefone dele aqui, mas o povo não decora os telefones, que tá com 20 anos que eu digo o telefone da ótica Lavô e da Washington Leite, o pessoal não decorou ainda. Mas você querendo maiores informações, quer fazer um bom negócio, procura o Zé Benoni aí nas Crioulas. Zé Benoni mora aí na entrada das Crioulas, bem pertinho da casa do saudoso Luiz de Cândido, viu? O preço é bom. Se você for lá e interessar, você não sai sem fazer negócio, não, porque o homem é bom de negócio. Alô, meu amigo Fernando, alô, Fato, muito bom dia na Cachoeira, bom final de semana. Dia 18 de Outubro, eita, tá chegando, viu? 18 de outubro ali na Cachoeira, no bar do nosso amigo Leonardo, organização do Fernando, Leonardo e também da nossa Fátima, da nossa amiga Fátima. Cantoria da Boa com Pedro Lourenço Chico Dias, viu? Bom dia pra vocês aí do Olho da Água Dança. Bom dia pro poeta Luiz Justino, ele é Mucunã e toda a sua família. Poeta Pedro Lourenço lá no Jacó, bom dia pra ele e pra família. E bom dia pra todos os amigos e amigas ali da região de Pereira, essa região maravilhosa, bom dia. Seu Cícero lá no Sítio Cumbre, bom dia, seu Cícero. Bom dia, meu amigo Antônio Buru, lá na Vila Tomé Vieira de Hereré, Ceará. Alô, seu Chico Rocha, no Sítio Carvão de Pereira, bom dia. Bom dia, meu amigo poeta Zilmar de Souza, lá em Manaus. Já falei em você neste ano. Bom dia, caro poeta, bom final de semana. Zilmar Souza manda um bom dia e um abraço a todo o pessoal da sua família e amigos aqui de São Miguel e Coronel João Pessoa. Bom dia, poeta Miguel Bezerra, aí em Nova Iguaçu, Rio de Janeiro. Miguel Bezerra também aqui de São Miguel, viu? É, tá faltando 15 para as 7 ainda. Nós vamos já preparar a canção aí com o Padre Célio, vamos já tocar. Mandar um bom dia também ao nosso amigo Edson, na Papelaria Aquino. 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Na Papelaria Aquino, em frente ao posto de Chico Peixoto, aqui em São Miguel, viu? Tá bom? Alô, poeta Francinil, salô, dona Zefinha, aí no Alto Santa Teresa, bom dia. Amanhã estamos lá em Gracinha, viu? Poeta Milton Rodrigues, aí na cidade de Encanto, também bom dia. Mandar um bom dia ao nosso amigo Francisco Torres, aí no sítio Baixio do Silvestre, viu? Alô, Francisco Torres, um bom dia pra você, pra toda a família aí, tá bom? É, no dia... Falta só falar com o Raimundo Queiroz. Comigo tá tudo certo para dia 15 de novembro, viu? 15 de novembro, começando a partir de meio-dia, até enquanto o povo quiser cantoria e canção aí, tá bom? Francisco Torres, daqui para amanhã eu desenrolo isso com o Raimundo Queiroz, tá certo? Vamos trazer canção agora com o Marcelo, 6h45.

Muito bem, meus amigos, bom dia, Dona Fátima, mais uma vez. Dona Fátima, não chegou não aqui a mensagem da senhora, viu? Não chegou não, deve ser o celular da senhora aqui, que aqui tá tudo certo aqui, tá bom? Ah, agora a senhora viu, agora tá gravando, tá dando certo, viu? Bom dia, Dona Fátima, bom dia a todos aí da Cachoeira. É, vamos já tocar mais uma canção. Eu vou gravar aqui um áudio aqui pra mandar pra um amigo, pra Vanderly Rodão, terceiro sargento da Polícia Militar do Batalhão de Itaporanga. Tá certo? Já, viu? Vamos dizer mais uma vez que nosso amigo Zé Benoni tem um triciclo pra vender. Quem não sabe o que é triciclo, viu, Tono? Você que é meio matutado, é um bichinho que tem três rodas, viu? É, e é a bateria. Não gasta gasolina não, viu? Tono Oliveira andando lá pelo melo lá, rapaz. É o povo das galinhas quando vê ele top no mato. Não, só tem um povo velho de um galo aleijado lá. O resto ele comeu tudo. Vixe Maria. Eu Chico Baiano, você conhece ele chegar por aí, bota ele pra debulhar um menino, que aí ele... Eita menino, não é brincadeira não, viu? Vamos trazer agora mais uma canção, Célio Vaz. Aí a gente volta já pra encerrar. Falta 10 minutos ainda. Vixe, que coisa pra demorar, viu? Joga no ar aí.

Olha aí que coisa boa, assim você mata o véi, sei lá, Ave Maria, aí machuca o véinho. Eita menina, alô minha querida Maria Rita aí da Cachoeira, bom dia pra ela, pra Zé Nogueira. É menino, meu amigo Manuel Freire, dona Raimunda, não perde o programa da gente aí no sítio Chapada do Dr. Severiano. Bom dia pra todos vocês, viu? Dona Fátima, daqui a pouco vou ouvir o áudio da senhora, viu? Fernando deve estar aí na luta, eu tá ouvindo o programa. Bom dia para meu amigo João Bosco aí no Alto Santa Teresa. Alô, seu João Bosco. Não deu para mim ir aí ontem, não, rapaz. E hoje eu vou para o Ferro de tarde, hoje está corrido, viu? Vou já, Pereiro. Só vou aí amanhã, viu, seu João Bosco? Só amanhã, se Deus quiser, pela parte da tarde. Tá bom? Seu Raimundo, bem-vindo na Lagoa do Milhão. Tiago aqui em São Miguel. Tiago, seu Raimundo, bem-vindo. Tá morando aqui em São Miguel agora, viu? Minha gente, minha turma boa, falta 5 minutos. Vamos tocar a última de hoje. Bom final de semana para todos nós. Até segunda-feira.

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É isso aí, bom dia, tá aí 7:01, né? 7:01 após aí o programa do nosso amigo Chico Dias, estamos chegando para ficar novamente com você nessa manhã de sexta-feira, né? Hoje sextou, meu amigo, é sexta-feira. Bom dia para você, muito obrigado pela audiência. Hoje é 9 de outubro de 2026. Aquele bom dia a você que já está mandando mensagem, já está chegando aqui. Meu muitíssimo obrigado mesmo pela sua audiência e pela sua companhia. A partir de agora, o programa da manhã só está começando. Vamos ter música, sua participação, horóscopo do dia, notícia e muito mais, né? Aqui uma manhã completíssima ao seu lado, através da frequência 1370. Mandando aquele abraço a você de toda a região que já está ouvindo, já está sintonizando. Isso mesmo, a vocês que nos escutam através do Rádios Net, né? Onde quer que você esteja, meu muitíssimo obrigado. Em qualquer parte, onde quer que você esteja, a partir de agora, muito obrigado. A você, aniversariante de hoje, muitas felicidades, com paz, prosperidade, realizações e muitas coisas boas, né? Vida longa e muitas bênçãos. Aquele bom dia, né? Bom dia para você. Que o nosso dia seja abençoado, que nenhum medo alcance os nossos corações, que a esperança seja forte e que a fé seja inabalável, quebrando todas as barreiras das dificuldades. Ok? Bom dia! O programa da manhã desta sexta-feira, 9 de outubro de 2026, só está começando. Bom dia, bom dia!

0: É isso aí, alegria todos os dias. Já são 7:09. Tá aí começando bem, né? Começando bem aí com Amado Batista e Moacir Franco e a Diana, né? Começando aí o nosso programa dessa manhã de sexta-feira. Já mandando aqui um alôzão pra galera que tá chegando, né? Tá mandando mensagens, né? Seu João de Deus e Dona Leopoldina lá no Agreste de Cima, né? Ouvindo aí o nosso programa Difusor do Povo no Rádio, né? Já mandando mensagem aqui para nós. Muito obrigado mesmo pela sintonia de sempre, né? Ainda mandando aqui um alôzão também para seu Chico Barbosa, lá em Jaguaribe. A galera que tá chegando, mandando mensagem pra gente. É, o grande Eduardo lá do São Pedro também, né? Obrigado aí, bom dia. O pessoal que acorda cedo já manda mensagem aqui para o nosso programa, né? Muito obrigado mesmo. Ainda mandando aqui um alôzão para o nosso amigo, o grande José Newton, lá em São Paulo também. O homem acorda cedo, né? Mandando mensagem aqui pra gente. Meu bom dia e muito obrigado aí pela sua audiência e pela sua companhia. Alzileide do Sítio Açude também, nossa amiga ouvinte assídua, é participando sempre aqui do nosso programa. Aquele bom dia para Maria de Fátima, lá de Venha Ver. Também acorda cedo e já manda mensagem aqui pra gente, né? Muito obrigado mesmo, galera chegando, participando. Hoje é sexta-feira, né, meu amigo? Vamos arrochar aí, né? Arrochar aí nas participações, pedindo música, participando e fazendo a festa aqui na nossa manhã, né? Todos os dias de segunda a sábado, né? Segunda a sexta, o programa Difusor do Povo no Rádio, e no sábado amanhã o Bregão, Brega Popular. Só as populares e as tops do mundo brega. É, já convidando a galera para amanhã também estar sintonizado com a gente. Vamos trazer agora o presente diário, um devocional para aqueles que buscam a Deus. A mensagem bíblica para esta sexta-feira.
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2: Hoje é 9 de outubro. Título de hoje: Arrependimento. Leitura bíblica, Apocalipse, capítulo 9, versículos de 13 a 21. Versículo em destaque: Toquem a trombeta em Sião, deem o alarme no meu santo monte, tremam todos os habitantes da terra, pois o dia do Senhor está chegando, está próximo. Joel, capítulo 2, versículo 1. O texto de Apocalipse mostra-se terrível para aqueles que não reconhecem Jesus como Salvador e, consequentemente, ainda não se arrependeram de seus pecados para, por meio do sacrifício de Cristo, fazer parte do povo de Deus. Essa condição lhes dará a salvação eterna e a proteção para enfrentar os últimos tempos sob cuidado divino, como ocorrerá com aqueles que, figuradamente, receberem o selo e a marca do Deus vivo.

0: vivo em suas testas. Apocalipse capítulo 7, versículos 2 e 3 e capítulo 9, versículo 4. João, em visão, percebeu e anunciou que tudo estava preparado para a destruição. Versículo 15. Ele destacou que o exército dos executores daqueles que serão castigados no período que antecede o fim é incontável e imbatível. Versículos 16 a 19. Esse exército, na visão, prevendo o futuro de forma figurada, saiu para matar um terço dos moradores da terra. Versículo 15. E assim o fez. Versículo 18. As imagens descritas são assustadoras e têm levado seus intérpretes a conclusões diferentes e até contraditórias. Contudo, mais assustadora do que as imagens utilizadas na visão foi a reação dos sobreviventes. Seria normal esperar que todos os remanescentes, poupados da morte, tremendo e arrependidos, buscassem o perdão do Senhor. Mas, na visão, não foi isso que aconteceu. Pelo contrário, o texto é muito claro ao dizer que eles continuaram na prática dos pecados que já vinham cometendo. Versículos 20 e 21. Assim, entre as muitas lições do texto, percebe-se que aqueles que não se arrependerem antes da proximidade do dia do acerto com Deus não terão outra oportunidade e arcarão com as consequências da dureza de seus próprios corações. Se ainda é necessário mudar, mude já, confiando na salvação oferecida por Jesus, pois, quando a sexta trombeta soar, não haverá mais disposição no coração humano para o arrependimento. A hora do arrependimento é agora. Amanhã pode ser muito tarde. E se você quiser adquirir...
1: Tá aí o presente diário, né? Um devocional para aqueles que buscam a Deus. A mensagem bíblica, é isso mesmo. Arrepender amanhã pode ser tarde demais. Tem que ser hoje, agora, né? É, meu amigo. Bom dia para você, uma ótima sexta-feira. A galera que está chegando, né, mandando mensagens. Nosso amigo Anderson, lá na Vista Alegre, né? Ouvindo lá, é bom que a Vista é alegre direto. Bom dia e muito obrigado aí pela sua audiência, pela sua companhia de sempre. Minha amiga Gisela, né? Gisela Oliveira, ouvindo a gente. Muito obrigado, pessoal lá dos Vieiras, né? Ouvindo aqui o nosso programa. Muitíssimo obrigado aí pela audiência. Daqui a pouquinho a gente atende ela, né? Nossa amiga Elza, da Lagoa Nova também. Hoje não quis soltar a voz, mandou só o texto. Mas tá valendo também. Seu Chico Barbosa, em Jaguaribe. Dona Fátima de Fernando, lá na Cachoeira, né? Muito obrigado aí pela audiência de sempre. Sérgio, se prepare aí. É, vamos atender logo aqui seu Chico Barbosa e também seu João de Deus, lá do Agreste de Cima, né? Mandou cedo, tá querendo ver o menino da porteira, né? Seu João de Deus e seu Chico Barbosa querendo ver Amado Batista, vulto na estrada. Ah, Maria, o cabo foi na estrada e vê um vulto. Dá pra assustar, não dá não, seu Chico Barbosa? Valeu, uma ótima sexta-feira pra todo mundo. Bom dia, seu João de Deus. Vamos lá.
2: Olá, bom dia, meu amigo Tony Oliveira. Estou passando por aqui hoje, meu amigo, para pedir o menino da porteira, viu?
1: Pronto.
2: Para oferecer a minha esposa Leopoldina, a Rafaela e ao Jussier. Seu Chico Barbosa, da cidade de Jaguari, para ele, os dois filhos e a esposa dele. Para oferecer a Zezinho Zé Pedro dos Purões, a Damiana dos Purões, Damiana Chimaré Joaquim dos Purões. Oferecer a você, meu amigo, um outro comunicador para a Serinho Vagem. Para meu amigo Agostinho Filho, para dona Francisca, mãe do Agostinho. Oferecer a seu Chico Baiano do Melo, a Chico Xavier do Melo, a Chico Peba do Melo e a Bodó do Melo. Oferecer a seu Estevão Ribeiro do Merejo. Oferecer a Pedrão dos Picolé, a Chico de Abidias na Grande Natal. Oferecer a Geraldina, oferecer a Comadre Salomé, o meu amigo Zé Caboclo. Oferecer a Lulu lá da Lagodeta e a Lúcia. Oferecer a Francisco Torre do Baixinho Silvestre para ele, para Severina, a esposa dele, para a garotinha dele, para Dalécio, para Maria José. Oferecer, meu amigo, a Alzileide do Sítio Açude, a Alzeni do Sol Tiverino, a dona Lúcia Lins do Sol Tiverino e a dona Socorro do Sol da Lagoa Nova. Oferecer a dona Lindalva Lima da Lagoa dos Marinheiros e a dona Cida da Lagoa dos Marinheiros. Oferecer a seu Zé Benum de Águas Lindas do Goiás. Oferecer para todos. Oferecer a Gisleide e a Betinha. oferecer a Raimundo de Gonzaga e a Ledinha. Um bom dia, fique com Deus.
1: Pronto, meu amigo. Bom dia. Muito obrigado aí, seu João de Deus. Pessoal do Agreste de Cima. Seu Chico Barbosa, em Jaguaribe.
3: Oi, Tony Oliveira. Bom dia, Tony. Bom dia, Celinho Vaz. Bom dia a todos que estão ouvindo o programa. Difusor, o povo no rádio. Tony, hoje eu quero ouvir com Amado Batista, Vulto na Estrada.
1: Pronto.
3: Quero oferecer essa música para todos que estiverem ouvindo o programa.
1: Uhum.
3: E para meus dois filhos. O Felipe está aqui comigo em Jaguaribe. A minha filha Ana Flávia já está vindo de Natal, já passou por Fortaleza.
1: Beleza.
3: Se Deus quiser, lá pro meio-dia deve estar chegando aqui em casa.
1: Uhum.
3: Deus abençoe a viagem dela, chega aqui em paz.
1: Certo.
3: E quero oferecer para seu Chico de Abdias também lá em Natal. Para seu João de Deus, Dona Leopoldina, Rafael aí no Agreste de Cima. Para Dona Lúcia Lins e Alzenia aí no São Severino. Para o meu amigo seu Chico Baiano aí do Melo. Para Dona Socorro e a Lourdes aí na Lagoa Nova. Para o meu amigo Agostinho Filho. E para você também, Tony. Tenha um bom dia, Tony. Sextou, Tony. Até amanhã no Bregão.
1: É isso, sextou sim. Valeu, seu Chico Barbosa. Lá em Jaguaribe, no Ceará, né? Ouvindo a gente também. Muito obrigado. Uma ótima sexta-feira para todo mundo. Daqui a pouquinho, logo mais, tem para você as primeiras previsões astrológicas dentro do nosso programa. 7:18. Música pedida é música tocada. Bom dia.

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É isso aí, já são 7h32. Bom dia, né? Daqui a pouquinho tem as previsões, as primeiras para hoje, né? Vamos saber o que os astros dizem para esta sexta-feira. Bom dia, meu amigo Francis de Abdias, lá em Natal. Maria Rita, lá da Cachoeirinha, muito obrigado aí, mandando mensagem também. Seu Zezinho, lá nos Purões, né? Nossa amiga Helena Lourdes Diógenes, lá em Hereré, no Ceará, muitíssimo obrigado, né? Pela audiência de sempre, né? Mandando aqui uma alusão também para Marcondes e Mucunã, galera da borracharia ali de seu, né, do posto de seu Chico Peixoto. Muito obrigado mesmo, bom dia, uma ótima sexta-feira. Sextou, hein, Marcondes? Valeu, meu amigo. Tá aí, né? Obrigado aí pela audiência. Dona Socorro da Lagoa Nova, Jeremias em Coronel também, já mandou mensagem aqui. A galera chegando, né? Minha amiga Elza da Lagoa Nova, muito obrigado aí pela atenção, viu? Valeu, a gente entende, logo logo dará certo, né? Tá aí, obrigado mesmo. Sério, vamos atender aqui nossa amiga, deixa-me ver aqui, Gisela, lá do Sítio Vieiras, né? Lá dos Vieiras. Ela tá querendo ouvir, Sair, um sucesso com Wesley Safadão, só pra curtir. Gisela, lá do Sítio Vieiras, nossa amiga ouvinte também de muitos janeiros e carnavais. Nossa amiga, valeu, né? Muito obrigado aí pela audiência. E vamos atender também nossa amiga Dona Lindalva Limoja. Ela não quis soltar a voz, mandou só uma mensagem, né? Uma mensagem de positividade e o pedido musical. Bom dia, Alistone. Passe para mim a música Não Troco Por Nada, Os Barões da Pisadinha. Dona Lindalva Lima, lá da Lagoa dos Marinheiros, gosta de pedir umas músicas legais, né? Tá ouvindo a gente por lá. Muito obrigado, pessoal bom que escuta lá na Lagoa dos Marinheiros, né? Dona Maria de Fátima, Samara, uma galera toda que nos escuta lá na Lagoa dos Marinheiros sempre e sempre. Valeu demais. E Gisela do Cid Vieiras, né? Aí eu vi uma do Safadão aí, das boas, que ela gosta de ouvir, né? Gosta de participar e de pedir a sua música preferida. 7h34. Daqui a pouquinho tem as primeiras previsões para você que acompanha aí o programa Difusor O Povo no Rádio, né? Você que nos escuta e gosta de pedir a sua música preferida. Ó, e lembramos que agora, viu? 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Beleza? 7h35. Bom dia!

0: volta. 7h43, aí estamos de volta aí após essa música legal, né? Galera atendendo aqui a galera. Minha amiga Gisela lá dos Vieiras, né? Ouviu aí o Safadão, né? O Wesley Safadão, poporri legal aí das antigas, né? E nossa amiga Dona Lindalva Lima da Lagoa dos Marinheiros ouviu os Barões da Pisadinha, né? Valeu, muito obrigado aí pela audiência de sempre. Daqui a pouquinho tem notícia também para você, informação, né? Vamos trazer agora, né, Célio? Vamos trazer agora as primeiras previsões astrológicas para esta sexta-feira, né? Vamos trazer Áries, Touro e Gêmeos agora para você, beleza? Bom dia, bom dia. Vamos lá. 7h43.
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0: É hora do horóscopo do dia, né? Áries, de 21/3 a 20/4. Olha só, ideias ousadas ganharão força logo cedo e poderão mudar o rumo de um projeto que você está colocando à frente. Anote tudo e escolha o que merece mais prioridade. O trabalho pedirá inovação. Adote uma nova ferramenta e agilize aí a sua produção. Uma mensagem inesperada vai trazer boas notícias. No amor, a sua criatividade esquentará o clima. Invente um programa divertido a dois e surpreenda o seu par. Ok, você de Áries, bom dia, boas vibrações. Alô, você de Touro, Taurino, Taurina, de 21/4 a 20/5. Uma ideia diferente para ganhar dinheiro poderá sair do papel. Avalie custos com cuidado e comece aí sem pequena escala, sem pressa. Em casa, a disposição para arrumar, consertar ou então reformar estará grande. Divida as tarefas para não sobrecarregar ninguém. O talento para criar com as próprias mãos renderá muito mais elogios. Invista nos seus dons artísticos. Ok, você de Touro, bom dia. Alô, Gêmeos, de 21/5 a 20/6. Você ganhará coragem e velocidade para programar mudanças e revoluções em sua vida. Uma decisão rápida poderá destravar um plano que andava meio parado. Deslocamentos irão movimentar o seu dia. Olha só, mantenha o foco para não se perder em mil tarefas ao mesmo tempo. Conversas com amigos ajudarão a escolher o melhor caminho. Ok, você de Gêmeos, bom dia e boas vibrações. Daqui a pouquinho, logo mais, tem Câncer, Leão e Virgem. Aí, bom dia, né? A você que tá chegando, mandando mensagens, participando aí com a gente. Maria Rita, lá da Cachoeirinha, daqui a pouquinho eu atendo você, minha amiga. Sempre ouvindo aqui o nosso programa Difusor, o Povo no Rádio, e também participando, né? Seu Chico Baiano lá no Melo também já mandou mensagem aqui pra gente. Meu muitíssimo obrigado aí pela sintonia. Sérgio, você prepara aí o filho do vaqueiro para o nosso amigo seu Zezinho, né? Tá lá nos porões ouvindo a gente, trabalhando, né? Na batalha diária, juntamente aí com o Pedinho, o Paulinho, o pessoal, né? Que nos escuta e participando aí. O radinho fica ligado, tira um tempinho para mandar mensagem pra gente e curtir música boa, né? E vamos atender seu Zezinho e Francisco de Abdias, tá lá em Natal ouvindo aqui o nosso programa, né? Grande Francisco de Abdias, nosso amigo também que participa todos os dias sempre, né? Vamos lá, galera chegando, mandar aqui um alôzão também, né? Pra nossa amiga Suzana Carvalho, lá em Coronel João Pessoa, né? A baixinha grande. Valeu e muito obrigado aí pela audiência. Nossa amiga sempre também ouvindo aqui o nosso programa. Nissinha lá no Campo Limpo, né? Também ouvindo aqui o nosso programa. Bom dia, bom dia. Vamos lá.
2: Bom dia, compadre Tony. Bom dia, bom dia.
0: Bom dia, seu Zezinho.
2: Francisco Dias, Lúcia Lindy, Pedim Paulinho e Ana Paula, João de Deus e Dona Leopoldina, Francisco de Abdias, na Grande Natal, Juvenal Ferreira e Felipe Bezerra. E para você e para tudo. E para
0: outro
2: trabalho, eu sei que eu esqueci o nome dele agora. Felicidade e um bom dia. E a musiquinha você volta, que eu vou pro roçado agora catar a fava, mas vou levar no raidinho, viu?
0: Pronto, tá certo. Valeu.
3: Bom dia, Tom Oliveira. Bom dia, tá.
0: Bom dia, Francisco de Abdias.
3: Sério, Vale, Augusto Filho. Todos que estiver na escuta, passar a música de Zeca Pagodinho. Aí, grande, eu vou ficar aqui na escuta, deixa a vida me levar.
0: Com deixa Zeca a vida Pagodinho. Me levar, pronto.
3: Vai pra Ausley de Citaçudo, nosso Cor Lagoa Nova. Lúcia Lins, São Severino, Alzene e Cid São Severino, seu Chico Barbosa em Jaguari, os dois filhos, e a filha dele aqui em Natal, vai para João de Deus do Aleopoldino, Cita Grécia.
0: Pronto.
3: Zezinho Zé Pedro, lá no Cid Espurões.
0: Uhum.
3: Seu Chico Barbosa, no Melo. Aí com os colegas dele lá no Cita Linha lá. De São João para Chico Peba e todos aí. Uma boa sexta-feira. Sextou.
0: Sextou, meu amigo.
3: Paz para todos. Passei essa música do Zeca Pagodinho. Deixa a vida me levar com o Zeca Pagodinho, vou ficar na escuta, grande.
0: Valeu, grande Francisco de Abdias. Obrigado aí pela participação diretamente de Natal, né? Capital Potiguar, ouvindo aqui a gente. Muitíssimo obrigado pela audiência. Eliene, minha amiga, lá do Cid Carapuça, mandou mensagem aqui pra gente também. Meu muitíssimo obrigado pela audiência. Uma ótima sexta-feira, né? Sextou sextando, meu amigo. Já são 7:49. Música pedida é música tocada.

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É isso aí. Bom dia para você, a nossa programação bem popular para você, 8 horas e 5 minutos. Já já vamos atender aqui mais pedidos. A galera que vai mandando aí, né, mensagens de áudio e de texto, né? Obrigado mesmo pela audiência e pela sintonia de sempre, né? Valeu. Mandar aqui um alôzão, já já atendo você, minha amiga Maria Rita. Aí o pessoal da Cachoeirinha, curtindo aqui o nosso programa, né? Muitíssimo obrigado pela sua audiência, pela sua companhia de sempre, né? A galera toda ouvindo aqui o nosso programa Difusora, o Povo no Rádio. Vamos lá, vamos lá. Sérgio, vamos trazer umas duas notícias aí, né? Pra galera ficar informada também aqui dentro do nosso programa. Daqui a pouquinho tem, mais 3 previsões astrológicas aqui no programa Difusor O Povo no Rádio, beleza? Vamos trazer umas duas notícias para você ficar, né? Para você ficar aí bem informado, beleza? Para você, vamos lá, né? Bom dia, bom dia. Vamos trazer umas duas notícias. Olha só, vamos lá. 8:07. Olha só, gente, vamos trazer aqui umas duas notícias, né? O El Niño deve ganhar força até dezembro e persistir até fevereiro de 2027, ó. O negócio vai ficar sério, né? O fenômeno El Niño e persistir até fevereiro de 2027, ó. O negócio vai ficar sério, né?

0: 1,7 graus acima da média entre outubro e dezembro. Se confirmado, o índice superará o recorde anterior de 2,6 graus Celsius, registrado entre novembro e dezembro de 2015 e janeiro de 2016. A estratégia, ou a secretária-geral da OMM, Celeste Sáudio, ou Saulo, afirmou que o atual El Niño pode estar entre os mais intensos desde 1950. Segundo ela, as temperaturas do oceano estão em níveis recordes, o que aumenta a quantidade de calor disponível para alimentar o fenômeno. Por isso que está quente, viu? Por aqui está, imagina em cidade mais quente, né? Vamos aguardar aí o fenômeno El Niño, né? Para você, para saber aqui como é que vai ser, porque já está quente agora, imagine depois, né? Olha só, a senadora eleita Samanda Alves, do PT, avaliou que o candidato a governador Cadu de Lula, do PT também, pode avançar sobre o eleitorado de Álvaro Dias, que terminou a disputa pelo governo do estado com pouco mais de 530 mil votos e ficou na terceira colocação. A declaração foi dada por ela durante a entrevista ao Meio-Dia TCM, da TCM de Mossoró, programa diário da 95 FM, apresentado aí pelos jornalistas Tássio Araújo e Saulo Vale. Na entrevista, Samanda também anunciou a instalação de um escritório em Mossoró, que irá funcionar como elo entre o mandato e as demandas da região. Samanda foi eleita senadora no último dia 4, com 635.924 votos. Olha só, pesquisa divulgada ontem pela TV Globo no Jornal Nacional, pesquisa encomendada pela Globo, né, o Datafolha, foi o seguinte, né? Vamos lá, né? O senador Flávio Bolsonaro, do PL, apareceu aí com 49% das intenções de voto para o segundo turno da eleição presidencial, contra 45% do presidente Luiz Inácio Lula da Silva. Segundo aí, a primeira pesquisa Datafolha realizada após a definição da disputa. A diferença é de 4 pontos percentuais, enquanto que a mais de erro do levantamento é de 2 pontos percentuais para mais ou para menos. Quando considerado apenas os votos válidos, né? Quando considerado apenas os votos válidos, assim como o Tribunal Superior Eleitoral apura no dia da eleição, Flávio registra 52 contra 48 de Lula, mantendo aí os mesmos 4 pontos. Nesse cálculo, são retirados da conta os eleitores que afirmam votar em branco ou nulo e aqueles que ainda estão indecisos. O levantamento foi realizado nos dias 6 e 8 de outubro. É, com 2.520 eleitores de 16 anos ou mais em todo o país. A pesquisa tem nível de confiança de 95% e foi registrada no Tribunal Superior Eleitoral TSE sob o número BR-02949-2026. Tá aí, né? Pesquisa do Datafolha ontem à noite, passou aí no Jornal Nacional, todo mundo assistiu, quem assistiu viu, né? Tá aí, vamos lá, vamos... Sair, vamos atender aqui nossa amiga, né? Daqui a pouquinho tem previsões. Vamos atender aqui a nossa amiga, deixa-me ver aqui, que está ouvindo a gente lá na Cachoeirinha. Nossa amiga que sempre participa aqui, Maria Rita. Ela está querendo vir com Sérgio Reis, Sérgio. Xalana. Isso mesmo. Essa música aí é antiga, viu? Xalana, essa do Sérgio Reis. Aí faz tempo. Essa daí é daquelas. Boas, né? Que a galera gosta de ouvir e de participar também. Valeu, valeu. Muito obrigado, Maria Rita, o pessoal aí da Cachoeirinha que escuta o nosso programa. Minha amiga Gilsa Lima, lá da Pedra do Caboclo, muito obrigado aí pela audiência. Também Simone da Estivas, né? Obrigado. Márcia do Encanto, também tá ouvindo aqui o nosso programa. E vamos atender aqui seu Chico Baiano, ele tá querendo ouvir Falta de Caridade. Tá valendo, né? Muito obrigado aí pela audiência. Pessoal do Melo, que nos escuta sempre, sempre, né? Vamos lá. Já são 8h12. Daqui a pouquinho tem mais 3 previsões. Bom dia, minha amiga Maria Rita.
1: Dona Oliveira, bom dia. Maria Rita aqui da Cachoeirinha. Eu gostaria de ouvir a música de Sérgio Rei, A Xalana.
0: Xalana, isso.
1: Zé Nogueira. Vai pra você. a dona Esperança.

0: lá no Cinco Furões, vai para minha irmã Marcelina, na Cachoeira, para todos que estão ouvindo seu programa. Tenham um bom dia e um ótimo final de semana.
1: Valeu, minha amiga. Bom dia.
2: Bom dia, dona Oliveira. Hoje eu quero que você faça
1: uma seu
2: falta
1: Chico.
2: De caridade.
1: Pronto.
2: Eu ofereço para meu amigo Zé de Celso, no Sítio Bruno. Meu amigo Chico Barbosa, em Jaguaribe. Lucelino, São Severino. Dona Socorro da Lagoa Nova, Zé de Belo da Lagoa Nova. João de Deus, Leopoldina, Rafaela, no Agreste de Cima. Meu amigo Pedão dos Picolé, em São Miguel. Chico Pebra, Feito Lagoa e Célio Lagoa, no Sítio São João.
1: Isso. Quem mais?
2: Edilson Noronha, Iracema e Xuxa, no Sítio Varrela. Meu amigo Gilson e Erismar Sabino, nas Crioula. A minha cunhada Tereza e esposa, no Sítio Melo.
1: Certo.
2: Chico de Dedil, Zé de Dedil, Irene de Dedil, Comada Denil, no Sítio Melo. Fátima de Wilson, Zefa de Severino, Zé de Cispifana, Chico Noronha, no Sítio Melo. Meu amigo Bodoque, Chico de Xavier, no Sítio Melo. A todos os meus filhos e meus netos e a minha esposa Raimundo, no Sítio Melo. E tenha um bom dia abençoado para nós todos.
1: Bom dia.
2: E a Aparecida, no Sítio Melo também.
1: Pronto, meu amigo. Valeu aí, seu Chico Baiano, lá no Melo, né? Participando aí, Maria Rita, da Cachoeirinha, vai curtir Xalana. Essa música é legal, né? Com o grande Sérgio Reis. Valeu, né? Muito obrigado. Já, já, tem mais três previsões astrológicas pra você. Bom dia, bom dia.

0: É isso aí, vamos lá, né? De volta. 8h23. Tá aí, mandando aqui um alôzão pra Vanessa, o pessoal do São Joaquim, né? Dona Laíde na aba. Pessoal bom que nos escuta. Deus e Neide. Valeu, né, Maria Rita? Essas músicas das antigas são boas mesmo, hein? Valeu. Maria de Fátima, vem a ver já eu atendo você. Dona Gilsa Lima, lá da Pedra do Caboclo, né? Também ouvindo a gente. Samara, lá da Lagoa dos Marinheiros, muito obrigado. Bom dia. Vamos trazer agora, Sair, mais três previsões, né? Vamos trazer agora mais três previsões astrológicas aqui dentro do nosso programa. Desta vez, Câncer, Leão e Virgem, para você que acompanha aí o horóscopo do dia, beleza? Vamos trazer mais três previsões.
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0: Horóscopo do dia para você que acompanha aqui, né, o horóscopo dentro do nosso programa. Show de bola, vamos lá. Câncer, Leão e Virgem, para você que acompanha, né? Vamos trazer aqui atualizando, né? Câncer, Leão e Virgem, vamos lá, diretamente do site Metrópolis. Câncer, Leão e Virgem, muito obrigado aí a galera que participa, né? E que gosta de ouvir o horóscopo do dia. Deixa só atualizar aqui para poder dar certo, né? Porque senão não vai. Vamos lá. Câncer, Leão e Virgem, bom dia e boas vibrações aí para todo mundo. Alô, você de Câncer, canceriano, canceriana, de 21/6 a 22/7. Olha só, Câncer. Atitude e coragem ajudarão aí, né? Atitude e coragem. Rapaz, site aqui tem hora que quer tirar a gente de tempo mesmo, né? Mas vamos lá, parece aqui um vírus, sei lá o que é, mas dá certo. Câncer, vamos lá de novo, né? De 21/6 a 22/7. Atitude e coragem ajudarão melhor seus resultados financeiros. Uma ideia que surgiu de repente, quase com um palpite, merecerá mais atenção. Pesquise antes de investir e negocie valores com firmeza. Segure gastos feitos no calor do momento. Um projeto discreto vai ganhar mais força e vai trazer mais resultados nos próximos dias. Confie no seu faro para os negócios. Ok, canceriano? Alô, você de Leão, leonino, leonina, de 23/7 a 22/8. Alô, Leão, vamos lá, né? Para você que está acompanhando aqui o horóscopo do dia, leonino, leonina, né? Leão é de 23/7 a 22/8. Vamos lá. Com foco na estabilidade, as decisões de hoje envolverão a construção de relações de confiança. Reencontros e conexões com pessoas do passado irão abrir novos caminhos para planos de expansão. Planeje uma viagem com antecedência. Com Marte e Júpiter em seu signo, parta para a ação. Se posicione nos relacionamentos e centralize o excesso de energia em uma atividade física. Renegocie acordos com a família. Amizades novas vêm aí à vista, você de Leão. Alô, Virgem, de 23/8 a 22/9, com a lua em seu signo, o autocuidado será a prioridade. Renove a imagem profissional, mude hábitos e jogue a autoestima para cima. As emoções estarão amplificadas. Aproveite para se abrir mais na relação íntima. Conversas de hoje poderão mudar sua maneira de pensar. Reformulações no trabalho e no cotidiano vão trazer mais leveza. Relaxe, medite e faça terapias. Ok, você de Virgem? Bom dia. Tá aí, boas vibrações para você, né? Vamos dar um recadinho aqui, Célio. Você prepare aí, deixa-me ver, Nada Mudou com Leonardo. Essa daí é boa, hein? Para minha amiga Samara. Samara é lá da Lagoa dos Marinheiros. Tá ouvindo a gente? Querendo ouvir essa música aí, Nada Mudou com Leonardo. Mandando aí para sua madrinha Maria, né? Sua mãe Lucineide, seu padrinho Moacir, pessoal da Lagoa dos Marinheiros. Oferecendo para sua irmã Eduarda, também para Andressa, para seu irmão Vitor Manuel, para o seu sobrinho Miguel Arcanjo, para Antoniele, para sua outra madrinha Bida e também para Natinho e Bizuca, no sítio Pedra Branca. Isso mesmo. Obrigado aí pela audiência, minha amiga Samara vai já ouvir Nada Mudou com Leonardo. E minha amiga Maria de Fátima, tá ouvindo a gente lá no Venha Ver? Muito obrigado pela audiência. Sério, Maria de Fátima lá do Venha Ver, tá ouvindo a gente e vamos mandar para ela a música da Ivete Sangalo. Eu nunca amei alguém como eu te amei. Essa música é belíssima, né? Da Ivete Sangalo. Duas músicas belíssimas, né? Para Samara, Leonardo, Nada Mudou. E para minha amiga Maria de Fátima, lá do Venha Ver, essa música belíssima da Ivete, Eu Nunca Amei Alguém Como Eu Te Amei. Beleza? Daqui a pouquinho tem mais notícias, mais informações e você aí participando com a gente. Já são 8h28. Meu muitíssimo obrigado aí pela sua audiência de sempre, né? Olha aí, gente. 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Beleza? Muito obrigado aí a você participando com a gente. 8h29, sextou, meu amigo, 9 de outubro. Música pedida é música tocada.

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0: É isso aí, né? Estamos aqui de volta após os nossos anunciantes, dando continuidade aqui ao nosso programa 8h45. Daqui a pouquinho tem mais três previsões astrológicas. E você aí do outro lado, né? Participando, mandando aí a sua mensagem de áudio e de texto. Pode ficar à vontade, né? Valeu, Índia do Brasil, tá ouvindo a gente, né? Lá em Piracicaba. É. Valeu, muito obrigado aí pela audiência de sempre, né? Valeu, valeu mesmo. Deusineide, nossa amiga, sempre ouvindo a gente, sintonizando aqui o nosso programa. Sério, vamos atender nossa amiga Antônia, lá da José Ferreira Sobrinho. Ela tá querendo ouvir uma música. Ela diz qual que é uma das boas do Amadão, né? Do Amado Batista. A galera gosta, né? E mandando aí para todos. Vamos colocar o áudio dela já já no ar. E ainda, né? Nossa amiga tá participando aqui, né? Eliene, lá do sítio Carapuça, município de Jaguaribe, né? Querendo ouvir Zezé de Camargo e Luciano, Nosso Amor é Ouro. Isso aí, então vamos atender ela aqui, nossa amiga, né? Nossas amigas sempre, sempre. Minha amiga Antônia, da José Ferreira Sobrinho, bom dia.
1: Oi, meu amigo, bom dia, Tony. Toca aí qualquer música do Amado Batista. É, ofereço aqui para todos os ouvintes, para vocês aí da rádio, para toda a minha família, para os Lady Lene.
0: Certo.
1: Ofereço aqui para Lucinha Lins, para minhas irmãs, a São Severino. Para todos que estão na escuta, meu amigo, tenha um bom dia, um feliz dia.
0: Bom dia, Antônia. Valeu, minha amiga. Muito obrigado aí pela audiência, né? Nossa amiga Antônia da José Ferreira Sobrinho, sempre ouvindo a gente. Eliene do Sítio Carapuça, bom dia, né, minha amiga? Também ouvindo aqui o nosso programa.
2: Bom dia, Tony Oliveira, aqui é Eliene do Sítio Carapuça. Eu gostaria de pedir uma música de Zezé de Camargo e Luciano, Nosso Amor é Ouro, para oferecer meus amigos que estão na escuta do programa, a Vânia lá no Sítio Piaba, minha amiga Maria Velosa e Célia aí no
0: Beleza, minha amiga.
2: O tio de Paulinho, a Elisângela, minha cunhada, a Rebeca, minha sobrinha, a todos meus amigos aí da Serrinha dos Marinheiros e a vocês que são ótimos locutores.
0: Pronto. Valeu, minha amiga. Eliane do Sítio Carapuça, né? Município de Jaguaribe. Sempre ouvindo a gente também e participando aí do nosso programa Difusor O Povo no Rádio. Uma ótima sexta-feira aí para todo mundo. Nossa amiga Fatinha lá no alto também ouvindo a gente, né? A Graça, Zefim, essa galera toda do alto que escuta aqui o nosso programa. Já são 8h48. Bom dia, música pedida é música tocada.

0: É isso aí, bora sintonizar, né? A partezinha alegre aí. Começa romântica e depois fica mais alegre e dançante. Valeu, né? Bom dia, bom dia. Vamos já trazer aqui mais horóscopo do dia, logo mais daqui a pouco, né? Mais três previsões para você daqui a pouquinho: Libra, Escorpião e Sagitário, para você que acompanha aqui o Difusor O Povo no Rádio. Vamos lá, vamos trazer, Célio, umas duas notícias novamente, né? Vamos trazer aqui mais notícias, está tendo muitas informações aqui. A gente vai repassando para o ouvinte, né? Também ficar informado aqui na manhã, mesclando música com notícias, né? Com horóscopo e muita coisa boa, né? Para você que acompanha o nosso programa, ficar também informado, sabendo das coisas, né? Beleza!
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0: Vamos trazer mais notícias e informação para você, né, que acompanha aqui o Difusora, o Povo no Rádio. Olha só, prefeituras cobram 253 milhões em atrasados e novo sistema de repasses. Olha só. Prefeituras do Rio Grande do Norte cobram do governo do estado a regularização de mais de 253 milhões de reais em repasses atrasados. E o cumprimento da lei já em vigor, que determina a transferência automática de recursos estaduais pertencentes aos municípios. Uma reunião para discutir aí o tema acontece nesta sexta-feira, entre representantes da FEMURN, que é a Federação dos Municípios do Rio Grande do Norte, e o governo do estado e também o Banco do Brasil. A federação afirma que, se não houver consenso, deverá acionar a justiça. A cobrança reúne duas demandas: o pagamento dos valores acumulados e a implantação de um sistema que evite novos atrasos. Previsto na Lei Estadual de número 12.785/2026, o mecanismo restabelece que parcelas do ICMS, do IPVA e recursos do Fundeb sejam encaminhados diretamente aos destinatários, sem passar pela cota única do Tesouro e sem depender de autorização posterior do Executivo. A norma começou a produzir efeitos em 19 de setembro, mas sua operacionalização permanece pendente. Na última quarta-feira, o presidente da FEMURN, prefeito de Porto Alegre, José Augusto Rego, o diretor executivo Hudson Brito e o prefeito de São Tomé, Gá, reuniram-se pela manhã com a secretária-chefe do Gabinete Civil, Virgínia Ferreira, e o secretário estadual da Fazenda, Álvaro Luiz Bezerra. À tarde, representantes da entidade estiveram na superintendência do setor público do Banco do Brasil para discutir procedimentos necessários à aplicação da legislação. Tá aí, né? As prefeituras cobrando aí do governo do estado algo em torno aí de 253 milhões estão atrasados aí, né? Atrasados, e as prefeituras não estão recebendo, né? Segundo aí a própria Federação dos Municípios do Rio Grande do Norte. Tá aí, né? Vamos aguardar para ver se resolve essas coisas aí, que é benefício do povo, né? Os recursos vão para os municípios e beneficia a população. Olha só, mais uma pesquisa saiu hoje, viu, Célio Vaz? Agora a enxurrada é grande, viu? Saiu uma hoje, já, né? Dia 9. Do Instituto Atlas Intel, o que também acertou até mais ou menos, né? No primeiro turno. O senador Flávio Bolsonaro aparece à frente do presidente Lula na disputa pelo segundo turno, segundo pesquisa da Atlas Intel, divulgada hoje, sexta-feira, dia 9. Flávio tem 52,8% dos votos válidos contra 47,2% do presidente Lula, uma vantagem de 5,6 pontos percentuais. Considerando os votos totais, Flávio registra 51,1% das intenções de voto, enquanto que Lula soma 45,7%. Brancos, nulos e indecisos representam 3,2%. O resultado mostra uma mudança em relação à pesquisa divulgada na véspera do primeiro turno, quando Lula aparecia por esse mesmo instituto com 50,1% dos votos válidos e Flávio com 49,9%. O levantamento também avaliou qual candidato os eleitores mais confiam para administrar diferentes áreas do governo. Flávio lidera na maioria dos temas pesquisados, como com destaque para a criminalidade e o tráfico de drogas, com 53%, e equilíbrio fiscal e controle de gastos, com 52%. Nos dois casos, a vantagem sobre Lula é de 10 pontos percentuais. A pesquisa ouviu 5.026 pessoas entre os dias 3 e 8 de outubro. A margem de erro é de 1 ponto percentual para mais ou para menos, com nível de confiança de 95%. O levantamento está registrado no Tribunal Superior Eleitoral TSE sob o número BR-03663-2026. Tá aí, né? Mais uma que saiu. Datafolha foi ontem, essa já foi da Atlas Intel, né? No Instituto também, que no primeiro turno acertou uma boa margem, né? Vamos aguardar que dia 25 sabe-se direito. Daqui para lá vai aparecer ainda muitos, né? Célio, vamos atender aqui nossa amiga Gilsa Lima, lá da Pedra do Caboclo. Ela hoje está pedindo aqui duas músicas, porque a comemoração hoje é dupla, né? Ela está pedindo, ó, Parabéns, Meu Amor, né? Com Catuaba com Amendoim, né? E também, deixa-me ver aqui, Zezé de Camargo e Luciano. Flores em Vida. Para parabenizar a ela e ao esposo Otacílio pela data de hoje, que estão comemorando as Bordas de Esmeralda, com 40 anos de união conjugal, né? Ela diz que só tem a agradecer a Deus por tudo. Valeu, um abençoado dia para a senhora também, dona Gilsa Lima, pessoal da Pedra do Caboclo. Na verdade, Célia, parabéns para o Nosso Amor com Bruno e Marrone, né? Isso mesmo, porque tem Parabéns, Meu Amor com Cato Amélia, parabéns para o Nosso Amor com Bruno e Marrone, aí sim. E Zezé de Camargo e Luciano, Flores em Vida, tá aí, parabéns para seu Otacílio e dona Gilsa Lima, lá na Pedra do Caboclo, município de Doutor Severiano, completando 40 anos de união conjugal e agradecendo a Deus pela bênção de sempre, né? Valeu, dona Gilsa, muito obrigado aí pela audiência, pessoal da Pedra do Caboclo que escuta também o nosso programa e participa sempre, né? Dona Gilsa é ouvinte assídua já também, participando. Mandar aqui uma alusão para Márcia, lá no Encanto também, nosso amigo ouvinte, está sempre ouvindo a gente. Dona Socorro da Lagoa Nova, daqui a pouquinho eu atendo a senhora, minha amiga, também, né? Show de bola, muito obrigado aí pela audiência e pela companhia. Uma ótima sexta-feira para todo mundo. Marcondes e Mucunã, meu amigo. É, ouvindo a gente, né? Lá na borracharia do posto Seu Chico Peixoto. Essa galera toda, né? Que sempre escuta o nosso programa. Daqui a pouquinho tem mais três previsões astrológicas aqui para você. Vamos trazer Libra, Escorpião e Sagitário já já. Beleza? 9:04. 9:04. Ótima sexta. Música pedida é música tocada. Bom dia!

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0: É isso, aí 9h20, estamos de volta, né? Bom dia para você, muito obrigado pela sua audiência e pela sua sintonia. 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Beleza? É isso aí. Próximo dia 22. Vamos lá, né? 9h21, vamos trazer mais três previsões, né? Agora vamos trazer dessa vez Libra, Escorpião e Sagitário, né? Mais três previsões para você que acompanha o horóscopo do dia. Beleza? Vamos lá, para você.
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0: É hora do horóscopo do dia para você, né? Para você que acompanha, horóscopo do dia aqui dentro do nosso programa, diretamente do site Metrópolis. Isso mesmo, um dos maiores sites, né, do país, né, em termos de notícias e horóscopo do dia para você que acompanha. Vamos lá, vamos trazer mais três previsões para você. Desta vez, Libra, Escorpião e Sagitário, né? Alô, você de Libra, Libriano, Libriana, de 23 do 10, ou melhor, de 23 do 9 a 22 do 10. Libra, com a lua em seu signo, emoções estarão à flor da pele hoje. Cuide da beleza, do descanso, do seu bem-estar e também acalme o seu coração. Antes de começar algo novo, encerre o que ficou pendente. Uma cobrança de alguém da família pedirá mais paciência. Olha só, escolha bem onde colocar sua energia. Construa relações aí, né? Construa relações que sejam produtivas. Construa relações que tragam retorno. E cuide também da sua saúde. Ok, Libriano, Libriana? Bom dia. Alô, você de Escorpião, de 23 do 10 a 21 do 11. O trabalho exigirá determinação e atenção aos detalhes. Cumpra os compromissos com calma. A saúde pedirá cuidados preventivos. Valerá marcar aquela consulta que foi adiada ou então seguir orientações de alimentação. Inclua aí pausas entre uma atividade e outra. Se desligue das telas mais cedo e durma bem. O corpo e o humor irão agradecer, ok? Olha só, sonhos estarão ou serão revelados, você de Escorpião. Bom dia. Alô, Sagitário, Sagitariano, Sagitariana, de 22 do 11 a 21 do 12. No amor, a vontade de construir algo sólido falará mais alto hoje. Um compromisso assumido a dois ou então em família vai trazer mais segurança. Um projeto criativo pedirá aí disciplina e também horário fixo para avançar. Evite dispensar energia em muitas frentes. Seu entusiasmo irá contagiar quem estiver por perto. A semana vai terminar com um convite animado e novas amizades. Ok, Sagitariano, Sagitariana, bom dia, bom dia. E boas vibrações para você. Daqui a pouco, logo mais, tem Capricórnio, Aquário e Peixes. Tá aí, bom dia. Essas foram mais três previsões astrológicas aqui dentro do nosso programa, né? Muito obrigado. Show de bola. Vanessa, lá do São Joaquim, muitíssimo obrigado aí pela audiência. Vamos mandar para ela, Célio, prepara uma música aí do José Augusto, uma música boa, né? Como ela gosta de ouvir, né? Aí você prepara uma internacional para nossa amiga Suzana Carvalho, lá em Coronel João Pessoa, e Musa Inspiradora, com Amado Batista, para nossa amiga Dona Lúcia Lins, lá do São Severino, ouvindo a gente também, né? Muito obrigado aí pela audiência. Minha amiga Suzana Carvalho, bom dia.
2: Olá, meu Jovem Tony, bom dia, uma sexta-feira abençoada, cheia de paz e saúde. Que Jesus ilumine seu dia, lhe dê mais sabedoria, passe aí qualquer sucesso internacional para oferecer a todos que estão na sintonia do programa.
0: Pronto, minha amiga.
2: Fica com Deus e Deus te dê um final de semana abençoado.
0: Valeu.
2: Bom dia, Tony Oliveira. Passa para mim hoje, Amado Batista. Musa inspiradora.
0: Musa inspiradora.
2: Ofereça a Alzenia, a todos do São Severino.
0: Uhum.
2: Veronique, seu Manuel Bandeira, Lindalva Lima, Dona Socorro e Lourdes, aos Lady Olento, Francisco de Abidias, seu João Deus, Dona Leopoldina, seu Francisco Barbosa, seu Francisco Baiano, seus Zezinho dos Porões, Maria Antônia, Laíde Naaba, você, Celim, Agostinho.
0: E quem mais?
2: Todos que estiverem na escuta. Feliz
0: Pronto.
2: E abençoada sexta.
0: Valeu, minha amiga.
2: Pra nós.
0: Muito obrigado, né? Sextou sextando. 9h26, né? E obrigado aí, Dona Lúcia Lins, o pessoal do São Severino, que escuta aqui o nosso programa, né? Pessoal, tem a Alzeni também por lá, né? Que é a irmã da Antônia, da José Ferreira Sobrinho, sempre escuta a gente também. Muito obrigado. Pessoal bom que escuta o nosso programa. Valeu, minha amiga Márcia, sempre ouvindo a gente, pessoal lá no Encanto, né? Show de bola. Brigadão aí pela sintonia. Minha amiga Neuza Ferreira, né? Ou melhor, Neuma Ferreira, lá no Núcleo Tenente Adalto, nosso amigo ouvinte também participando. E minha amiga Heloísa, lá na Rua das Freiras, né? Também sempre sintonizando e ouvindo aqui o nosso programa, né? Daqui a pouquinho tem as últimas previsões, logo mais, né? Pertinho das 10, a gente já repassa as últimas previsões para você. 9h27. Aí, música pedida é música tocada.

0: essa é.
1: É isso, 9h38, tá aí a Rádio da Cidade, levando música, informação, alegria, né? Sua participação, horóscopo do dia, muitíssimo obrigado aí pela sua audiência e pela sua companhia. Até 11, né? Difusor do Povo no rádio, muitíssimo obrigado aí pela sua companhia, pela sua audiência. Valeu, minha amiga Índia do Brasil, daqui a pouquinho eu atendo você, minha amiga, muito obrigado pela audiência, né? Ainda meu amigo, grande Eduardo, lá do São Pedro. Daqui a pouco eu mando uma música pra você, meu amigo. Dona Zete também, né? Mandando mensagem aqui pra gente. Ela hoje, ela sempre não solta a voz, né? Manda mensagem de texto. Valeu, minha amiga. Muito obrigado pela audiência. Vamos trazer agora, né, Célia, as últimas previsões astrológicas para esta sexta-feira, né? Muito obrigado. Vamos trazer aí Capricórnio, Aquário e Peixes. Agora já são 9h40, para a gente atender aqui toda a galera, né? Que tá mandando mensagens. Tem mensagem de texto e de áudio aqui para a gente ainda atender, né? Vamos trazer as últimas previsões astrológicas para esta sexta-feira. Beleza? 9h40.
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1: Alô, você de Capricórnio, capricorniano, capricorniana, de 22/12 a 20/1. Olha só, boas notícias na área profissional fecharão a semana com perspectivas positivas para o futuro. Uma reunião ou entrega importante mostrará sua competência. Negocie condições justas pelo que você faz com tanta eficiência e dedicação. Rever a relação com o dinheiro irá trazer mais liberdade nas escolhas. Reserve um tempinho para a vida pessoal. Mudanças vêm aí à vista, você de Capricórnio. Alô, você de Aquário, aquariana, aquariana, de 21/1 a 19/2. Assuma uma nova, né, uma nova postura. Você se sentirá mais livre para ser quem quer ser. Fale com firmeza, escolha as palavras certas com cuidado e conte com o poder de persuasão. Um contrato ou documento pedirá aí revisão antes da assinatura. Estudos e leituras vão trazer respostas para uma dúvida antiga. Um passeio diferente irá renovar suas ideias. Tudo aberto para viajar. Respire novos ares. Ok, você de Aquário? Alô, Peixes, o último signo do zodíaco, né? Alô, Peixes, vamos trazer o último signo de 20/2 a 20/3. A semana vai terminar com um clima íntimo e intenso. Conversas profundas ajudarão a entender melhor um desejo antigo. Mostre a sua vulnerabilidade a quem você merece confiança. Um gesto de carinho dirá mais do que as palavras. Resolva o que ficou aí em aberto no trabalho. Um sonho ou pressentimento trará, né? Vai trazer aí uma pista importante. Mergulhe nos seus sentimentos. Ok, você de Peixes? Bom dia! Tá aí. Essas foram as últimas previsões astrológicas aqui dentro do nosso programa, ok? Muito obrigado a você que gosta de ouvir o horóscopo do dia, né? As previsões astrológicas, tá valendo demais. Obrigado. Olha só, Célio, vamos atender aqui nossa amiga Dona Zete Sérgio. Ela tá querendo ouvir aqui Padre Alessandro Campos, Maria. E está mandando aqui para Isabelinha, para Luizinho, Toninho, para nós aqui, para mim, para Célio Vaz, né? Também para Adão, para seu grande amigo Célio de Eliseu, para Wesley, Lauane, Amanda, Célia e todos nós aqui, todos os meus amigos e amigas. Valeu! Ótima sexta-feira, Dona Zete. Hoje é sexta. Valeu! Muito obrigado aí pela audiência e pela sintonia. O pessoal aí do São Pedro, né? O Eduardo também, lá do São Pedro, ouvindo a gente. Você prepara uma do Amado é Deus para ele, Célio Vaz? Essa do Amado Edilson vai também para Deusineide. Ela gosta das músicas do Amado Edilson, né? Aproveitando aqui a galera que manda texto também, né? Para não ficar atrás, como diz. Para não ficar no rabo da fila, mas dá certo, né? Muito obrigado aí pela audiência. Aí vamos atender aqui todos, né? Para ninguém ficar sem escutar a sua música. Quando às vezes não fica, quando não dá para atender, a gente fica triste, mas dá certo. E Célia Ribeiro, Célia. Ela está, sabe onde? Lá em São Paulo, mas está ouvindo, é daqui, né? Ali da Cachoeirinha, Cachoeira por ali. Só que ela está em São Paulo e querendo ouvir uma música do Roupa Nova. Está de folga hoje, né, Célia? Aí fica ouvindo aí o nosso programa através do Rádios Net. Muito obrigado aí, nossa amiga Célia, conterrânea aqui, está em São Paulo, ouvindo a gente através do Rádios Net. Nosso amigo Ed Carlos, lá em São Paulo também, né? Obrigado aí, filho do seu Pedro Veloso, ouvindo a gente sempre, sempre. Obrigado mesmo, né? Tá aí, a Célia querendo ouvir uma do Roupa Nova, né? E dona Zete, padre Alessandro Campos, Maria, e o grande Eduardo e a Deus Ineide, uma do Amado Edilson. Ixi Maria, Amado Edilson é bom demais, né? Uma música, aquelas músicas de rock errada, bem sofrência, hein? Chega dói até nos calcanhar, como gosto de dizer no brega. Imagina nos cotovelos. Tá aí, né? Obrigado pela audiência. Já são 9h44. Uma ótima sextona pra você. Música pedida é música tocada. Bom dia.
0: Essa vai com todo carinho para Dr. Gonzaga e toda a sua família em Itaipava. Para Dr. João e toda a sua família em Arame.

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É isso, a Rádio da Cidade, sempre com você, né? Beleza? Bom dia e muito obrigado aí pela audiência. Vamos já trazer aqui umas duas notícias, né, novamente? 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Beleza? Muito obrigado pela sua audiência. Vamos lá, né? Vamos continuando aqui. Sair, vamos atender aqui nossa amiga Dona Socorro da Lagoa Nova. Faz um tempinho já que ela mandou, mas dá tempo, né? A gente atender. Ela está querendo ouvir Paulo Nascimento, carta de fã. Isso mesmo. E também a Índia do Brasil querendo ouvir Beto Ribeiro, Deixa a Gostosa Passar. Olha só o nome da música, né? Beleza, e obrigado aí pela audiência. E meu amigo Dadinho, tá ouvindo a gente, meu amigo? Muito obrigado aí pela sua audiência de sempre. Tá ouvindo a gente lá em São Paulo também. E meu amigo Dadinho, tá ouvindo a gente, meu amigo? Muito obrigado aí pela sua audiência.

0: Lúcia Lins.
1: Quem mais?
0: Alzenino São Severino. A minha irmã lá em Jaguaribe. Chão de Jaguaribe. São Chico Barbosa. Em Jaguaribe, o filho dele. A turma Tonha, esposa dele, a filha Natal. Eu falei, Suzane de Astolfo. A Chico de Abidinha. Seu Chico Baiano Melo, Zilei, não sei, Caçudo, seu João Deus do Leopoldino, Rafaela. E aqui, até cá, Suzana Madrinha Vilani, a Maria de Braz, a Zene Tigão, a Chiquita Nenê, a Maria Rita, todos meus primos aqui. E a todos que estiverem na escuta, tenham um dia abençoado por Deus. Tchau.
1: Valeu, Dona Socorro. Bom dia, né? E muito obrigado aí pela audiência de sempre. Índia do Brasil, bom dia.
2: Bom dia, Tony Oliveira. Bom dia, ouvintes da Rádio Difusora AM. Eu sou a Índia do Brasil, aqui de Piracicaba, passando por aí para desejar uma excelente sexta-feira para todos que já estão na sintonia do seu programa e também para te pedir a música com Beto Ribeiro, Deixa a Gostosa Passar. E ofereço para você, para o Luiz Cláudio em
1: Tá
2: Brasília,
1: ouvindo a gente?
2: para Elisete em Colatina, Espírito Santo, para Lúcia Gervásio em Imperatriz, no Maranhão, para o Chico Baiano. E para todos que estão ligadinho, ligadaços no programa Difusora, o povo no rádio. Beijo, beijo.
1: Valeu, obrigado aí, Índia do Brasil, nossa amiga, né? Ouvinte lá em Piracicaba, São Paulo, sempre participando aí do nosso programa. Luzielma, minha amiga também, né? Ouvindo a gente lá em São Paulo, nosso ouvinte, né? Sua filhinha Maria Vitória, seu esposo Nenê Alves, pessoal que escuta a gente sempre lá, né? Já são 10h11, tá aí 10 horas e 11 minutos. Música pedida é música tocada. Bom dia, bom dia.

0: essa é.
1: É isso. Vamos lá, né? Continuando aqui, já são 10h22, isso aí, 10h22, bom dia, bom dia. Minha amiga Neidinha tá ouvindo a gente lá no Sítio Açude, já eu atendo você, viu, meu amiga? Muito obrigado aí pela audiência. 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Vamos lá. 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Olha, gente, o nosso amigo, né, ele passou por aqui e pediu pra gente dar um toquezinho aqui. Nosso amigo Ronaldo Ferreira Parnaíba Sobrinho perdeu todos os documentos, né, em uma pasta transparente e pede, por gentileza, que encontrar aqui pelo centro da cidade, deixar aqui na rádio, né? Os documentos aí numa pastinha transparente em nome de Ronaldo Ferreira Parnaíba Sobrinho. Isso mesmo. Tá aí, passou por aqui, a gente dá um toquezinho pra ele, né? Vamos atender aqui minha amiga Neidinha. Neidinha tá ouvindo a gente lá no Sítio Açude, né? Querendo ouvir, Célio, Casal de Namorados, né? Com Amado Batista. Valeu, minha amiga Neidinha, muito obrigado. Luzielma, minha amiga, bom dia. É, nós somos, né, não, minha amiga? Luzielma. Valeu, valeu. Vamos tocar pra Luzielma, Célio. Ela é demais com o Rick Renner. Dá tempo aqui, né? E vamos atender aqui a Neidinha, né? Neidinha é gente boa demais. Tá sempre participando aqui do nosso programa, né? Bom dia, minha amiga, lá do Sítio Açude.
2: Olá, Tony, bom dia, tudo bem?
1: Bom dia, minha amiga.
2: Eu gostaria de pedir uma música, Casal de Namorados, com Amado Batista.
1: Casal de Namorados.
2: Pra oferecer para meu irmão Otacílio, minha cunhada Gilsa, lá em Doutor Severiano, que estão fazendo aniversário de casamento hoje.
1: Isso.
2: Então pedimos a Deus, né, e a Sagrada Família, que continue e abençoando a união deles, que sejam felizes, continuem felizes até quando Deus permitir, né?
1: Com certeza.
2: Quando Deus quiser.
1: Beleza.
2: Eles recebem os parabéns da minha mãe, Maria do Carmo, meus, né, Neidinha, e de toda a família.
1: Ok.
2: Um abraço, tenha um bom dia, muita paz e saúde para você também e sua família.
1: Valeu, Neidinha, muito obrigado aí pela participação. Neidinha, irmã de seu Otacílio, né? Tá valendo. Lá da Pedra do Caboclo, Dona Gilson Lima já participou hoje, pedindo música aí, parabenizando mesmo, né? 40 anos de casados. Beleza demais, né? Muito obrigado pela audiência aí de todo mundo que está na escuta do nosso programa Difusora O Povo no Rádio. Saíli, vamos mandar inveja mata para seu Daniel Peixoto? Essa que nós vamos tocar aqui do Amado Batista, vamos oferecer para Valdete. E esta outra, né, vamos mandar para seu Daniel Peixoto, a inveja mata, ele gosta muito, com Zé de Freitas. Valeu, meus amigos. Lá no final da 13, ali, próximo ao posto de saúde. Muito obrigado pela audiência de sempre, todos os dias, né? Valeu demais a sua companhia todos os dias. Já são 10h27. Aí, música pedida é música tocada. Bom dia, bom dia.

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0: É isso aí, bom dia. 10h50, tá aí, né? Você ouviu aí Damião e Paulo César. Valeu, né? No finalzinho aqui, só dando um recadinho aqui, né? Lembramos que é o nosso amigo Júnior da Caerne perdeu o recibo de um Fiat Punto no nome de Marcolino Cândido de Oliveira e pede por gentileza quem encontrou vem encontrar, entregar o mesmo, né? Ao filho dele, entrega aí a Júnior da Caerne, que será bem recompensado. Então deixar aqui na rádio, beleza? É isso aí. Júnior agradece aí a todos. É só entrar em contato no 849-8804-4277. Ou então entre em contato com a gente se você encontrar esse recibo do Fiat Punto. Saindo no finalzinho, vamos mandar uma música de parabéns aqui para Fátima, lá da Boa Ventura, que está aniversariando hoje. Hoje é o aniversário dela, né? Está aniversariando hoje, recebendo os parabéns do seu esposo Raimundo, dos seus filhos José Felipe, Jaine e Juliana, e de todos os familiares, todos os amigos de Fátima, lá da Boa Ventura, aniversariando hoje. E minha amiga Marielda, lá dos Purões, querendo ouvir Borboleta Azul com Amado Batista. Beleza? Vamos deixar essas as últimas tocando aí, agradecendo pela sua grande e honrosa audiência de sempre. Amanhã, sabadão, estaremos por aqui no Brega Popular, né? Famoso Bregão do Sabadão. Beleza? Meu muitíssimo obrigado a você que participou, que mandou mensagens de áudio e de texto. Amanhã estaremos por aqui. Daqui a pouquinho tem Raimundo Loya e Luiz Justino com o programa Violas e Repentistas. Valeu, gente! Muito obrigado, amanhã estaremos por aqui de novo com o programa Brega Popular, o Bregão do Sabadão. Valeu, gente, até amanhã. Tchau, tchau, tchau.
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0: gosta.
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2: Bom dia, São Miguel, bom dia, região. Estamos aqui para mais uma apresentação do programa Violas e Repentistas, presente Cidade Upra de Horário, Luiz Justino e Raimundo Eloia, meu amigo Sérgio Vaz da Sonoplastia, Tono Oliveira por ali. Um bom dia para todos os ouvintes do Ceará, do Rio Grande, da Paraíba, do Pernambuco. Um abraço para todos vocês, mandando um bom dia para meu amigo Criatura, ali na região do Viajedo, do Sítio Rufino. Um bom dia para você, meu irmão, e para toda a sua família. Abraçar aqui o meu amigo ali na Lagoa de Dentro, seu Adel, seu Aduda Delcida, a todos vocês aí da Lagoa de Dentro e de toda a região. Bom dia, poeta.
3: Bom dia, poeta. Bom dia, Sérgio Vaz. Bom dia, ouvintes. Vocês que estão assistindo o nosso programa Violas Repentistas aqui pela Difusora de São Miguel. A Difusora de São Miguel, a audiência aqui, de todos os rádios aqui, a Difusora é vai longe, graças a Deus. Todos os dias está aqui, dedicando o programa a cada um de vocês que assiste a gente todos os dias e agradecendo pela audiência. Vamos cantar, né?

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0: já ia me esquecendo aqui, poeta. Quero parabenizar minha esposa, rapaz, tá completando ano hoje, eu já ia me esquecer, chegasse em casa, amanhã deixar.
1: O negócio vai dar certo não, viu, Célio?
0: Meus parabéns pra minha esposa, que tá aniversariando hoje aí no sítio Mucunã, que Deus dê mais muitos anos de vida a ela e muita felicidade pela pessoa que ela é. É, recebendo os parabéns dos fala aqui o poeta Luiz Justino, os filhos delas que são o Tiago e Arthur, Aparecida, Natália e Daniele, aos netinhos, a toda a família. Recebendo os parabéns de toda a família, que Deus proteja vocês, dê muitos anos de vida e muita felicidade. Se ali procura uma canção de aniversário aí para nossa galera daqui a pouquinho. Abraçando aqui o meu amigo Chicão de Zé de Doca, ali do bairro Tota Barbosa, Dona Margarida, Alex, a Piedade. Um abraço para todos vocês, Raimundo.
1: Zé, eu quero mandar meus parabéns para Dona Dionisa, que Deus abençoe, que essa data se repita por muitos e muitos anos. É isso que a gente dedica daqui do programa, né, poeta? Sua esposa, que Deus abençoe e que dê muita saúde, viu? Que pra mim o maior presente é a saúde que Deus dá, viu? E que Deus abençoe a senhora e toda a sua família, todos os aniversariantes do dia, a gente deseja muita felicidade, os parabéns pra todos vocês aniversariantes do dia, e eu dedico essa canção nem só a Dona Dionísio, a todos que estão completando o ano hoje, e que Deus abençoe a todos vocês. Vamos dedicar o programa ao meu amigo Vicente Rufino, rapaz, o Vicente nunca mais ouvi ele, um abraço Vicente, se tiver na escuta do programa. A meu amigo Chico Sabina aí na Cachoeirinha e toda a família. Meu amigo Edilson e Dona Pedrinha em São Gonçalo. Abraço pra vocês, esse casal maravilhoso. Meu amigo Assis Preto lá nos Torrões. Abraço, Assis. Deus abençoe todos vocês aí, viu? Sempre na escuta do programa todos os dias. Agradeço demais, viu? Nosso amigo Carlos Gomes lá de Jagualibe, lá na Pousada Chicão, também na escuta do programa. Poeta Neto Bezerra, a esposa dele. Meu amigo Neto Marcolini, a esposa, toda a família. Seu Silvério Barros, toda a família. Dona Cotinha. Meu amigo Dedé e Dona Lúcia, ali na 13 de maio, todos vocês aí, toda a família de Dedé. Um abraço para todo esse pessoal bom, ligado com a gente. Nossos amigos da Lagoinha, o padre Gabriel de Passo, rapaz, ligado com a gente também. Chiquinho Pedro Veloso. Meu amigo Pedro Veloso, aí no Núcleo Manoel Vieira, está aí na sua residência assistindo o programa, né? Um abraço, Pedro Veloso, cidadão. Um abraço para todos vocês. Meu amigo Luizão, como Patrícia, não quer que se encontre, rapaz, com um bocado de tempo que eu vi Luizão. Deve ter ido para os Estados Unidos, nunca mais eu vi ele, viu? Um abraço pra ele, toda a família, todo esse pessoal bom. Meu amigo Mário Pinto aí na Timbaúba, a sua esposa, todo esse pessoal bom. Meu amigo Fausto Colaça aí no Mulungu, toda a família, Fausto Colaça, todos vocês aí do Retiro. Nosso amigo Zé de Adelaide e a esposa e todos vocês aí do Sucito Retiro, todo esse pessoal bom. Padre Miguel Rodrigo, Dona Hilda, Dedé e Beto e toda a família. Todo esse pessoal bom, Padre Miguel Pedro e a esposa, Padre Gabriel, Comadre Maria. E a todos vocês que se ligam com a gente. Poeta Edival Paulo, poeta Zé Nildo Paulo, poeta Davi Bessa, aqui do Sabino Leite. Rapaz, é a dupla que de meu dia começa aí com o programão aí da Liberdade, viu? Um abraço pra todos vocês. Meu amigo Dulceni, Dona Fátima, ali no Sabino Leite. Minha amiga Severina, lá no Agreste, rapaz, um abraço pra ela e toda a família dela. A todo esse pessoal bom que está na escuta do programa. 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

0: 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Vamos dedicar o programa a todos os amigos e amigas ligados com a gente. Chico Ló e família, em Sítio Cedro, que está na escuta do programa, todos vocês em Sítio Cedro. Nosso amigo Chico de Atomir, na Lagoa dos Milomes, toda a família. Nosso amigo Raimundo Bem-vindo, Dona Zefinha, todo aquele pessoal bom da Lagoa dos Milomes. Nosso amigo Lauro do Niraci, nas Galinhas, casal maravilhoso. Um abraço para vocês. Meu amigo Amaral e Dona Raimundo, um abraço para esse pessoal bom aí do Cid Galinhas. Meu amigo Geraldo Felipe, Dona Suzana, toda a família Geraldo, um abraço para todo esse pessoal bom aí do Cid Galinhas, vocês de São João, toda a família Lagoa. Um abraço para todo esse pessoal bom, sempre na escuta do programão. Violas e Repentejo. Poeta, amanhã tem cantoria no Bar de Classe, ali na Vila Oiteira, é amanhã, né? Essa cantoria a partir de 1h, com o poeta Felipe Bezerra e o poeta Gilson da Silva. No Bar de Classe, ali na Vila Oiteira, vocês não podem perder essa grande cantoria. Um abraço para todo esse pessoal bom e o convite está feito para todos vocês.
1: Avisando que amanhã à noite tem cantoria ali no Saco dos Bem-vindos, aí na residência do nosso amigo Raimundo de Romão. Essa cantoria será com o poeta Genilson Dias e o poeta Juvenal Ferreira, aí próximo domingo a partir de 2h da

amigo Ocimar ali no sítio Cachoeirinha, mandando um bom dia para o poeta Pedro Lourenço, aí do Jacó, toda a família dele, seu Nelvinho, um abraço para todos vocês. Quero abraçar o meu amigo, seu Hilário ali das Galinhas e Dona Iraci, meu amigo Geraldo Felipe, a Dona Suzana, abraçando o seu Edival Paulo, o poeta Zenildo Paulo aí no Retiro, a todos vocês aí, um bom dia para todos. Mauro Danta aí no Retiro, um abraço. Abraçar o meu amigo Chico Gato aí no São Joaquim, ouvindo o programa todos os dias. Bom dia para você, meu irmão, e para toda a sua família. Quero abraçar a Dona Osíria e meu amigo Leo ali no sítio Abra. Meu amigo aqui em São Miguel é Luzimar, filho do Osíria, esposa dele, não perde o seu programa nosso. Meu amigo seu Neto Marculino ali na Lagoinha e toda a família de seu Neto Marculino. Um abraço a todos vocês que estão na escuta do programa. Quero abraçar aqui seu Chico Rocha ali no sítio Calvão e a família. Seu Chico Xavier aí no sítio Meli, a toda a família, meu amigo Xuxa no sítio Varrelo. Bom dia, Dona Socorro aí na Lagoa Nova, um bom dia pra senhora, pra toda a sua família. Assis Preto, Chico Preto, toda a família de São João Preto ali nos Torrões. Seu Antônio do Boio ali no sítio Conceição, ali na região de Pereira. Um bom dia pra todos vocês aí da Conceição, aí no sítio Cidade, Zé de Pedro e a Dona Lúcia, toda a família de Zé de Pedro. Meu amigo Antônio Negreiro, tá passando por um problemazinho de saúde, mas vai dar certo, se Deus quiser. Bom dia pra você, meu irmão, e pra toda a sua família. Abraçando aqui o poeta Hermlope, Dona Antônia, aí na região de Pereiro. Bom dia pra todos vocês. Quero mandar um bom dia pra meu amigo João de Deus e Dona Leopoldina, Rafael e Guilherme, ali no Agreste de Cima. Ali no Agreste de Baixo, meu amigo Graci Maria, Chico, José de Celeste e Antônio. Obrigado, Ticão. Que Deus lhe ajude. Quero abraçar minha mãe ali no sítio Mucuná, Graça Margarida. A Barba João e a Paula, da Sérgio Queiroz e Lúcia Mucunã, Raimundo Mucunã e Damiana, seu Chico Sabino ali na Cachoeirinha. Meu amigo seu Zezinho de Zé Pedro aí no sítio por 11, Chico Preá e Lourdes, um bom dia para todos vocês. Meu amigo ali na Vila Cachoeira, na Estrada Velha, meu amigo seu Silivério Barra e a Dona Cotinha, Dedé do Saudoso, Raimundo Franco e Dona Lúcia, aqui na saída de Raipo Riacho Fundo em São Miguel. Um bom dia para todos vocês, abraçando com Madre Maria e Selma ali na Baixada. Quero mandar um bom dia para meu primo Nilton Mar, lá em São Paulo, a esposa dele, a Dona Lindalva, o filho de vocês aí, um bom dia para todos vocês. Terezinha Franco aqui em São Miguel, minhas primas aqui em São Miguel, meus outros primos aí na capital Bandeirante. Um abraço para todos vocês. 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Um abraço a todos os marchantes aí do Beco da Carne. Abraçando aqui seu Vicente Rufino, se estiver assistindo o programa aí no Sítio Cruz. A todos vocês aí do Sítio Cruz, um abraço para todos. Quero mandar um bom dia para seu Zé Caboclo ali dos Barreiros e toda a família do seu Zé Caboclo, Raimundo Vaqueira dos Barreiros. Um abraço para todos vocês que estão na escuta do programa Violas e Repentistas. Celinha já tá no jeito aí, a canção já. Celinha vai trazer agora a canção de aniversário ali, dedicando à minha esposa que está aniversariando hoje e a todos os aniversariantes do dia. Se tiver do jeito aí, pode tocar.

0: do Iguatu. Quero mandar um bom dia pra Seu Edilson e Dona Predrina, aí no São Gonçalo. Um abraço pra todos vocês aí da região do São Gonçalo. Abraçando aqui o poeta Aldo Bezerra, aqui em São Miguel, mais conhecido por Aldo dos Balai, e toda a família dele. O poeta Chico de Aline e Fatos, menina Linópolis de Santa Teresa. O poeta Francinilson, a Dona Zefinha. Um abraço pra todos vocês. A Dedé de Veríssimo, meu amigo é Antônio Maia, né, poeta? Que assiste o nosso programa aí no Alto de Santa Teresa. Um abraço para todos vocês. O meu amigo Pretinho, a Fernanda e Cecílio, ainda aí no Alto de Santa Teresa, Dona Fátima Torre e a toda a família dela. Seu Zé Galego, que eu tive o prazer de conhecer sábado passado aqui em São Miguel. E dizer que amanhã o poeta Pedro Lourenço e o poeta Chico Dias estão cantando ali no Brado, de gracinha, de Zé Miúdo. Vocês que vêm para feira, se quiser assistir cantoria da boa, passa ali gracinha de Zé Miúdo. O poeta Chico Dias e o poeta Pedro Lourenço estão por lá, poeta.
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1: Valeu, poeta! Quero abraçar aqui Antônio de São João Carribeiro e a Caixa Econômica aqui em São Miguel. Meu amigo ali, é.

0: ficaram na escuta do programa, poeta.
1: É isso aí, poeta, dedicando as atrações do programa a todos os amigos e amigas que estão ligados com a gente. E o programa de hoje vai chegando para o final, poeta.
0: Poeta, segunda-feira é feriado, né? Daí vem terça-feira, né?
1: É, terça-feira a gente vem, que é dia de Nossa Senhora Aparecida. A gente vai ficar em casa, né, Célio? Descansando, descansando, não tem muito descansar não, mas a gente vai ficar em casa. Se Deus quiser, um feriado aí. Que Nossa Senhora é quem abençoa o nosso mundo, nosso país e todos os nós. Depende da bênção de Nossa Senhora, e por isso que a gente tem que ir, ter muita atenção a ela. E o programa de hoje vai chegar ao ponto final. Hoje que eu estou com seus titulares, Raimundo Eloy, o Quatro Justino, Celino vai na Sinoclastia. Tenham todos um ótimo fim de semana. Que Deus abençoe a todos os nós. E que terça-feira a gente esteja por aqui novamente, se Deus quiser. Tchau, gente, até lá.
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1: Eu tô aqui na rádio Difusora AM de São Miguel, junto com você, vivendo as emoções do futebol. Hoje é sexta-feira, começo de fim de semana, não é? Não tem como a gente começar o programa sem falar do campeonato municipal, né? Tá confirmado, após as eleições, as emoções vão começar, tá certo? Não há como você iniciar o programa em uma rádio de longo alcance como é a Difusora, numa cidade de uma dimensão gigantesca, e numa cidade onde o futebol é a paixão da maioria. Não tem como você começar o programa sem falar do campeonato municipal, que vai ser a coqueluche de todos e de todas a partir das eleições presidenciais, né? Então, está confirmado, só que não há como a bola rolar antes do dia 25 de outubro. Amanhã tem amistoso em Messejana, com direito a jogador micaelense em campo. Esse amistoso será em Messejana, região metropolitana de Fortaleza, e São Miguel será representada por atletas daqui, que vão vestir a camisa americana lá da cidade de Icó. E você vai saber também, Flamengo empata após estar vencendo por 2-0. O Flamengo abriu 2-0 no segundo tempo. O Santos de Neymar reagiu. Aí o Palmeiras vence o Bahia e cola no Mengão. Essa é a história do campeonato brasileiro da primeira divisão, né? Sexta-feira, 9 de outubro, está no ar a partir de agora, com a técnica de Tony Oliveira, o programa Bola na Rede, momento maior do futebol. 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Olha, as eleições presidenciais, né? Havia uma perspectiva de que não íamos ter segundo turno, mas vamos ter segundo turno sim, dia 25 de outubro. Em razão disso, foi aberto, né, espaço, né, as equipes agora têm espaço para se prepararem para o campeonato municipal. Quer dizer, as eleições abriram alas para as equipes de São Miguel se prepararem para o campeonato municipal. Porque até as eleições ainda tem 16 dias. Então, dentro nesses 16 dias, há tempo hábil para todas as equipes que hão de postular o título de 2026. O campeonato vai começar em 2026, mas termina em 2027. Há tempo hábil para as equipes se prepararem, né? E que o Celealto serve de exemplo para outras equipes, uma vez que Clóvis já marcou um amistoso para amanhã no Torquatão. O Clóvis já tem agendado aí um amistoso amanhã contra o São Gonçalo, uma peleja aí de micaelenses, jogo amistoso preparatório para o campeonato municipal. De modo que espaço há para todo mundo treinar e depois não reclamar e dizer que o time estreou sem ter tido nenhum preparo físico, técnico, tático. Não. Isso, tempo dá, o tempo hábil tem. Agora não executam, as equipes não executam, não se usufruem desse tempo se não quiserem, mas tempo há. A equipe do Ouro Branco, lá de Messejana, vai receber amanhã o América de Icó. o América da cidade de Icó, que vai, portanto, fazer esse amistoso com atletas de São Miguel. Né? E fiquemos na torcida, que seja um amistoso bom entre Ouro Branco de Messejana e o América de Icó. Lá, a arena fica bem próxima à capital do Ceará, a Fortaleza. Fica bem próxima à Fortaleza. Então, que seja um amistoso bom e que os miquelenses desenvolvam o que eles sabem fazer, que é jogar futebol vestindo a camisa americana lá da cidade de Icó. Bom, só confirmando mais uma vez, dia 1º de novembro, de hoje a 21 dias, vai acontecer a Copa São Francisco em Lagoa dos Milhomens, com 16 times. 16 jogam dia 1º, 8 se classificam para para a última cartada dia 8 de novembro. Quer dizer, dia 1º jogam todos os 16 times, 8 se classificam e voltam a campo dia 8 para definir quem será o campeão da 13ª Copa São Francisco de Lagoa dos Milhomens. O campeão vai levar R$4.000, o vice recebe R$3.000, o artilheiro R$150 e o goleiro menos vazado recebe também R$150. De modo que essas são as principais notícias do futebol amador. Eu vou pedir ali ao sonoplasta mais competente da região, Tony Oliveira, pedir a Tony Oliveira ali um intervalo comercial. Aí na volta vamos falar do Campeonato Brasileiro, que tá equilibrado, hein, gente? Tá aquela gangorra, Flamengo e Palmeiras, aquela gangorra, aquele sobe e desce, né? Tá em aberto o título, né? Tá em aberto. Mas aguardemos aí quem vai ser o campeão brasileiro 2026. Eu volto logo após o intervalo comercial, aqui Rádio Difusora, as regiões ouvindo São Miguel.
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1: Estamos de volta com o maior momento do futebol, programa Bola na Rede, a resenha esportiva que a galera consagrou. É um dos melhores programas esportivos do rádio Potiguar. Aqui você fica inteirado, de tudo que acontece no futebol. Vamos falar do Campeonato Brasileiro, porque tem gente aí colando no Flamengo, viu? É isso mesmo, o Verdão tá colando no time do Flamengo, porque o Flamengo abriu 2-0 no segundo tempo e deixou aí e acabou deixando o Palmeiras ficar bem próximo. Foi uma noite de gala do jogador Neymar. Uma noite de gala, ele entrou, fez os dois gols de penalidade máxima, depois que o Flamengo, repito, abriu 2-0 com o Paquetá e o Danilo, isso no final do segundo tempo. Então, presumia-se que a rapadura estava bem direcionada para o Mengão. Quer dizer, uma possível folga, né, na sequência da Série A do Campeonato Brasileiro. Mas acontece que não dá não é só no futebol, em área de trabalho nenhuma não dá para você cantar a vitória antes de acabar, antes do encerramento. Em área nenhuma você não pode, não há como você cantar a vitória. Não há realidade, a realidade é essa. Tá certo? Não há como você contar a vitória antes do jogo terminar. O Flamengo ficaria a 4 pontos, se não me engano, era 3 do Flamengo, né, do Palmeiras, mas aconteceu que o Palmeiras chegou a igualdade, né? E enfim. E o título está em aberto, né? Pois é. Olha, não tinha falando do jogo do Maracanã, não tinha forma melhor de retomar a temporada após a parada da data FIFA do que aqui o Fluminense apresentou na noite de ontem no Maracanã. O time começando por Marcão, passeou sobre o Coritiba, né, lá da capital do mesmo nome, pressionou do início ao fim e aplicou aí uma goleada por 4-0 em jogo pela 29ª rodada do Brasileirão. O que tornou o resultado ainda melhor foi a forma como o placar foi construído. Afinal, o time que entrou em campo teve a base titular, mas contou com ausências importantes, né? Entre elas, as do lateral esquerdo, René, e dos atacantes, Canóbio, né? E Soteldo, o volante Nonato, que também tem jogado com frequência, foi baixa por suspensão automática. E coube, né? Coube a um ex-titular que ganhou aí a oportunidade em meio às baixas, construiu o placar e dá show para os poucos torcedores presentes no estádio, né? Atuou aí pelo lado, Savarino atuou aí pelo lado esquerdo, né, do ataque, fez 3 gols e foi ovacionado, né? Não podia ser para menos, né? Foi ovacionado pelos tricolores. Mas do que ser uma peça ofensiva importante, ele ajudou, né? Ele que é venezuelano, né? Ele ajudou a compor aí um meio de campo que amarrou o Coritiba em seu campo de defesa, né? Com marcação alta e contribuição na recomposição. Os paranaenses pouco ameaçaram os cariocas, né? Foram apenas duas chances claras. Uma em cobrança de falta de Josué, que explodiu na trave quando o jogo estava 0-0. E outra no fim da partida, quando houve aí um rebate na área após cobrança de escanteio. O Fluminense teve aí 65% de posse de bola, né? Foram aí 17 finalizações contra o time do Coritiba. Tá certo? Gente, a briga tá boa pelo Campeonato Brasileiro. Mas não dá pra dizer que o Fluminense vai brigar pelo título, não, viu? Fluminense é terceiro colocado. Acho que Palmeiras e Flamengo. Acho que Palmeiras e Flamengo ficam aí postulando o título, né, que será conhecido no mês de dezembro. Né? Eu acho que eles dois. Agora, o Campeonato Brasileiro foi encerrada ontem. Aí a de número 30 vai acontecer no fim de semana. Porque no meio da próxima semana vamos ter aí Libertadores e também vamos ter Copa do Brasil, se não me engano, viu? Depois vou dar uma olhada aí no site da CBF. Se não me engano, é Copa do Brasil. Vamos ter Copa do Brasil. Não, Libertadores, jogos de ida. Isso mesmo. Né? Alguma coisa do gênero. Ou Copa do Brasil ou Copa Libertadores. E Sul-Americana também. Vai ser a Copa do Brasil. Vai ser. No próximo meio de semana vai ser Copa Libertadores e Copa Sul-Americana. O Vasco vai receber o Boca Juniors. E olha, todos os ingressos foram vendidos, viu? A torcida do Vasco já lotou o estádio onde a bola vai rolar. Até ontem estava indefinido o local do jogo. Provavelmente será no Maracanã. O jogo entre Vasco e Boca Juniors, o vencedor vai para a final da Copa Sul-Americana. Bom, mas esqueçamos a Libertadores e a Sul-Americana, porque vai acontecer no próximo meio de semana. Vamos concluir aqui o Campeonato Brasileiro, que ontem teve aí quatro jogos. Ontem, o Santos, depois de estar perdendo 2-0, empatou com o Flamengo com 2 gols de Neymar. Neymar é um jogador imprevisível, né? É imprevisível. O que, que é isso, Jota Rui? Ele é imprevisível, né? Joga bem, joga mal. Quando você menos espera, ele surpreende. Ontem, ele teve uma noite galhardiosa. Então, é assim, um jogador imprevisível, né? É imprescindível, ele é imprescindível para o time do Santos, né? Porque está ajudando aí a manter o time na primeira divisão. É imprescindível, mas é imprevisível demais esse jogador Neymar. De modo, não é à toa que no programa de anteontem a gente fez aqui uma intervenção sobre Neymar e Messi. Eu falando sobre Neymar e Messi, dizendo que não concorda, nunca concordei quando eu tinha um colega aqui, quando eu tinha um colega aqui do meu lado, o saudoso João Silva Barbosa, né? Nós sempre divergíamos, sempre nós divergíamos. Nunca concordei, João Silva também não concordava, que Neymar era mais jogador do que Lionel Messi. Nunca foi, nunca. Mas dizer que ele não é um grande jogador também não dá para dizer isso. Ele é um grande jogador. Mas jogado tanto de Neymar, jogado tanto de Messi, nunca. Ele nunca jogou. E nunca vai jogar. Então, ontem, Santos 2, Flamengo 2. O Atlético do Paraná também empatou com o Atlético Mineiro em 2-2. 2-2 lá na Liga Arena em Curitiba. Fluminense 4-0 no Coritiba e o Palmeiras 1-0 no Bahia. Aí agora ficou assim, ó. O Flamengo tem 61. O Palmeiras tem 60. Primeiro e segundo colocado. Então tá em aberto aí o título, viu? Tá em aberto. Palmeiras é o segundo com 60, o Flamengo é o primeiro com 61. Tá certo? Eu vou pedir ao Tony. Parou, tá, o telefone tava tocando, Tony, mas já parou. Então, gente, olha, Flamengo 61, Palmeiras 60. Terceiro, Fluminense 51. Quarto, o Atlético do Paraná, 50. E agora o quinto não é mais o Bahia, agora é o Cruzeiro, o quinto colocado. Esse é o pessoal da Libertadores para o ano que vem, o pessoal que vai direto para a Libertadores. Né? O pessoal que vai para a Libertadores, já entra direto para a fase de grupo. Flamengo, Palmeiras, Fluminense, Atlético do Paraná e Cruzeiro. Isso por agora, mas ainda restam 9 jogos, porque essa rodada é 29. A de número 30 vai ser no fim de semana, vão ficar faltando 8 rodadas. Na zona do rebaixamento tem o Internacional, o Grêmio, olha aí a dupla Grenal tá na degola, viu? O Inter é 17º com 31, o Grêmio tem 30, é o 18º. O 19º é o Remo, já caiu, tem 24. E a Chape, que tem 18, também já está rebaixada. Tá importante as novidades do Campeonato Brasileiro, da Série A. A Série B ontem teve 2 jogos restantes para finalizar a rodada 32. Ontem, lá no Castelão em Fortaleza, o Ceará bateu o Criciúma de Santa Catarina pelo placar de 1-0. E o Náutico jogando nos aflitos, que ficou aflito com a derrota do Náutico, 2-0 para o Novo Horizontino. Tá aí os resultados aí do Brasileirão, da Série A e também da Série B. O problema, gente, é que essa briga aí pelo título vai até o fim, viu? Vai até o fim, até dezembro, até o final de dezembro. Essa briga aí pelo o título do Campeonato Brasileiro. Agora eu vou repetir aqui, acho que Fluminense não acho que não vai brigar por título não, viu? Eu acho que o Fluminense não briga. Eu acho que tá entre os dois. Flamengo e Palmeiras. Pois é, gente, é coisa boa, né? Que coisa linda, hein? Amanhã tem uma notícia boa pra Tony Oliveira. Amanhã é bregão, né, Tony? Amanhã, Difusor o Povo no Rádio, só na segunda-feira, né? Difusor o Povo no Rádio, só na segunda-feira, né? Porque a gente, a imprensa de escola, a imprensa sabe tudo, a imprensa. Tanto a esportiva como a jornalística, né? Sabe tudo, né? Uma notícia para Tony Oliveira é que uma mulher na Espanha chegou aos 117 anos de vida, gente. Que coisa linda, hein? Pois é, notícia aí para o programa, para o bregão de amanhã, sabadão, dia dos feirantes, né? Dia dos feirantes aqui em São Miguel, tradicional feira, né? Onde as pessoas, onde é local de encontro de amigos, né? Vizinho, encontro de vizinhos, local de fazer compra, né? Local de fazer compra, enfim, é um passeio bom, dia de sábado, quem vem para São Miguel, é um passeio muito bom. Olha, o técnico Diego Souza teve o registro do BID, Boletim Informativo Diário da CBF, cancelado após denúncia de que entrou no sistema com uma licença falsa. E o caso foi encaminhado à Comissão de Ética e à CNRD, Câmara Nacional de Resolução de Disputas para Apuração de Responsabilidades. A perda do registro é consequência direta da matéria exclusiva do UOL, que apontou que o técnico do Joinville foi registrado no BID em agosto com uma licença pró atribuída à ATFA, Associação de Técnicos de Futebol da Argentina. O ex-jogador é um dos citados pelo argentino Alejandro Mancuso em um esquema de venda de diplomas. Olha que barbaridade, viu? Olha só que as falcatruas estão adentrando até em técnicos de futebol. O registro de Diego Souza indicava autorização para trabalhar a partir de 27 de agosto, após a reportagem enviar, a ATFA, que é a Associação da Argentina. Uma lista com nomes citados por Mancuso e entidade afirmou que os nomes consultados não constavam em seus registros. É complicado, viu, gente? Olha, por isso que é bom fazer as coisas certinhas, não é? Por isso que é bom, né? Entrevista à coluna, Diego Souza disse que recebeu a documentação em 2023, quando ainda jogava pelo Grêmio. Ele relatou que Mancuso se apresentou como diretor, internacional da ATFA e afirmou que um atleta famoso não precisaria passar pelos processos tradicionais para obter licenças de treinador. Ele falou que tinha uma licença que ele conseguia para atletas renomados, que daria o direito de trabalhar em tudo quanto é lugar. Quando quando eu parei de jogar, eu teria uma licença para seguir no futebol, disse o Diego Souza, ex-jogador Diego Souza. O técnico também contou que Mancuso e ele estavam em um mesmo grupo de WhatsApp com nomes do futebol sul-americano e que isso facilitou o contrato. Ele falou: fulano Beltrano fez comigo, um cara com todo o histórico que ele tem no futebol, que jogou em grandes clubes, na seleção argentina, e falando de uma maneira bem clara, né? Eu busquei informações com outros jogadores que já tinham recebido os documentos das mãos dele, e aquilo fez com que eu acreditasse e tirasse essa licença com ele, afirmou o jogador, né? Diego Souza disse que ficou muito chateado e que teme as consequências. Eu jamais, disse ele, entraria em uma situação como essa, de falsificar documentos. Depois de tudo o que conquistei, fazer algo de errado dentro de uma profissão que me deu tudo, jamais imaginaria isso, disse o ex-jogador. O que for preciso fazer para reverter isso, eu farei. Quero que se resolva para conseguir trabalhar, que a pessoa pague por tudo o que ela fez, declarou o jogador. É a lógica. Existe aí pegando um gancho aqui com essa matéria de Diego Souza, existe aí um dizer popular muito verdadeiro, né? Que quem não deve não teme, né? Então o Diego vai se explicar, né? Existe esse dizer, é um dizer popular que quem não deve não teme, né? Então o Diego vai colocar as cartas na mesa, colocar tudo em pratos limpos e tentar aí se livrar dessa, segundo ele, desse fake news, dessa falsidade aí, né? Mas quem trabalha no futebol, né? Quem trabalha no futebol está sujeito a tudo. Está sujeito a qualquer lances indesejáveis, né? A realidade é essa, né? Sem se falar de segurar um emprego. Treinador para segurar um emprego num time de futebol é muito difícil, né? Porque a única coisa que segura o treinador em um time de futebol, seja ele grande ou pequeno, né? Seja um ABC do Natal, um América, um Flamengo, um Corinthians, é vencer, conquistar vitórias, né? Fazer o time jogar bem, fazer o time jogar um futebol convincente, vencer os jogos, né? Chegar longe nas competições, de preferências conquistar título. Se não for assim, treinador nenhum se sustenta. Você vê que ontem o treinador do Corinthians foi demitido, né? Fernando Diniz foi demitido, né? E outros futuramente serão demitidos, né? Porque sempre a derrota. Qualquer revés em um time de futebol, o dirigente que tem a cabeça igual um bumbum, que tem a cabeça como bumbum de criança, você não sabe o que vem, bota a culpa logo no treinador. É ele o culpado. Aí já manda ele embora, contrata um outro técnico e às vezes as coisas tendem a piorar, né? Já vi muito isso nesses quilômetros que eu tenho divulgando futebol, né? Você troca o treinador e as coisas pioram, né? A realidade é essa. O bom é dar uma segurada, né? E fazer reunião, convergir e não divergir, para saber onde está o erro, né? E às vezes através do diálogo, né? Através do diálogo se chega a um denominador comum e descobre um tal erro. Aí o erro não era do técnico, e sim dos jogadores. Às vezes salários atrasados, né? Às vezes pagamento incompleto, né? Porque a desorganização de um clube de futebol ou de uma empresa qualquer, né? Começa logo por aí. Salário atrasado. Às vezes você tem dois, três, às vezes você tem dois meses, recebe um, tem quatro, recebe dois. E aí, amigo, jogador nenhum se sustenta nessa situação, tá certo? Tony, você solta aí agora a propaganda, Tony? Você solta aí a propaganda, por favor, Tony, aí após a propaganda, você vai botar aí aquela música linda de Roberto Carlos, né? E depois mais música, porque a 1h30 vai estar aqui a dupla de violeiro, uma das melhores do Nordeste, o Vinal Ferreira e Felipe Bezerra. Não se esqueçam que nenhum obstáculo. Eu deixo esse recado para você que vai atravessar esse fim de semana em paz. Nenhum obstáculo é grande demais quando confiemos em Deus. Voltamos na segunda-feira.
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2: 13 horas e 4 minutos.

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1: E assim vou tocando.

Boa tarde, São Miguel. Boa tarde, região. Está no programa A Hora e a Vida do Repente. Vai lá, Felipe Z. Felipe não chegou até agora. Giovana está no batente. Nosso amigo Oliveira na sonoplastia, né? Um abraço a todos vocês do Rio Grande, do Ceará, da Paraíba, que estão na escuta do programa. A todos vocês, um abraço. E a toda a turma boa que estão na escuta do programa. Mandar uma boa tarde a Zé, meu irmão, lá em São Paulo, lá em São Mateus. E eles que escutar o programa, pediu até uma canção pra gente rodar aqui, dedicando a todos vocês. Daqui a pouco nós vamos rodar, viu? Um abraço a todos vocês que estão na escuta do programa, A Hora e a Vez do Repente. E dizer que amanhã haverá grande cantoria do nosso Raimundo Sacos, bem-vindo, aniversário da Dona Joana. Cantoria comigo, o poeta Genilson Dias. Dona Joana e Raimundo tá convidando todos vocês aí da região, viu? São Miguel, Riacho Fundo, Turma Boa da Cachoeira, vocês aí do Bonito, Turma Boa do Saco dos Bem-vindos, Riacho Fundo. Meu amigo Zerinho na Cachoeira Maria, venha pra cantoria, leve Dona Zélia, vi amanhã, se Deus quiser, Zé de Raimundo Franco, Dona Lúcia. Meu amigo Fernando vai com a gente, Luiz Preto, Dona Antônia, né, Pedão. Meu amigo Luizão, que veio de São Paulo, viu? Dona Maria Romão, Silvério do Barro e Família, todos vocês são nossos convidados, viu? Amanhã à noite você não pode perder. No saco dos bem-vindos, cantoria comigo, o poeta Genilson de Organização Raimundo e Dona Joana, viu? A partir das 8 horas da noite estaremos lá, viu? Eu já vou é cedo, viu? Eu vou chegar lá umas 6h30, daqui a pouco pegar a janta, viu? Um abraço a Raimundo e a toda essa turma boa que estão na escuta do programa. Meu amigo Zé Pinguinha passou um outro palmo e disse que a cantoria está certa para o dia 7 de novembro, é comigo, o poeta Davi Bessa, viu? E dia 27 de novembro é a Luiz Galega no Alto, comigo o poeta Sebastião Bento. E 20 nós vamos cantar para Zé Milão no Cajete, Poço Dantas, comigo Sebastião Bento, Deus quiser. Essa é no mês de novembro. Um abraço a todos vocês. E dizer que tem cantoria também domingo próximo para nossa amiga Cressa, na Vila Oiteiro, com o poeta Felipe Zerro, E o poeta Gilson da Silva, né, no Bar de Cresce, aí na Vila Oiteira, a partir de 2 horas da tarde, domingo próximo, viu? De onde vocês não podem perder. Um abraço a todos vocês. Dona Oliveira, vamos trazer, assistir hoje comigo o poeta Chico de Alino, cantando Meu Sertão, dedicando a todos vocês. Meu amigo Luiz Preto, aí na 13, nossa amiga Assis Preto nos Torrões, né? Edival Paulo no Retiro, seu neto Marculino. Nosso amigo Virgílio Inglês está lá em Brasília ouvindo o programa Terra de Aplicativo, viu? Um abraço a ele. Seu neto Marculino, Sebastião Pinica Pau. Um abraço a todos, Zé Galega aí no alto, Luiz Galego, amiga Regina, nosso amigo Zé Pedro, né? Dona Geraldo Gonçalves, minha amiga Zefinha, Coco do Zé Gordão, poeta Aldo Bezerra. Um abraço a todos vocês. Vamos lá, Tom Oliveira. Chico Delino, Joana Ferreira cantando nesse estilo do programa. Pode estar pegando o

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1: Valeu, Sérgio na Feira, o Pedro Chico Delino. Mandar uma boa tarde ao Pedro Chico Delino, na Fato. Meu filho Chico hoje, ele tá se recuperando, né? Chico, um abraço pra você, viu? Deus que lhe proteja, meu amigo velho, viu? Um abraço a você e toda a sua família aí no alto. Petro Ramiro Queiroz, Petro Pretinho, né? Francinildo e Zefinho aí no alto. Petro Aldo Bezerra, também vindo do programa. Um abraço ao Petro Aldo Bezerra aí no alto, né? No Sabe Leite. Meu amigo Coco Zé Gordão, também vindo do programa. E a toda essa turma boa que estão na escuta do programa, A Hora e a Vez do Repente. Dona Oliveira, vamos deixar os patrocínios para segunda. Vamos atender os pedidos, né? Então, vamos atender o nosso amigo Raimundo de Romão. Ele está pedindo a canção Aniversário Feliz, dedicando a Dona Joana pelo aniversário que o seu vai ser amanhã, mas ela completou dia 6, né? E ele está dedicando a Dona Joana a canção Aniversário Feliz, do poeta Chico Alves do Barro, canta o poeta Paulo de Iguatu, né? Raimundo de Romão, Dona Joana, dedicando a todos vocês. E amanhã você não pode perder a cantoria Dona Joana, amanhã à noite, um saco dos bem-vindos. Cantoria comigo e o poeta Genício Dias, viu? Raimundo está fazendo convite em geral a todos os seus amigos, seu Chico Romão está convidado, né? Zé, nosso amigo Arismado e Salgado, Nilceca Félix, muita gente boa convidada. Silvio Verbar, nosso amigo Luiz Preto, Dona Antônio Vai, nosso amigo Zé Raimundo Franco, Dona Lúcia, viu? Raimundo Arão, venha para a cantoria, meu velho. Arruma a canoa e passa o açude pro lado de cá, viu? Nosso amigo Zezinho de Pedro dos Porões, um abraço a Zezinho. Nosso amigo Paulo aí na 3, seu filho Davi. Nosso amigo Pedinho vindo no programa. E aí no alto, um abraço a todos vocês que estão na escuta do programa. A Hora e a Vez do Repente. Vamos trazer Paulo de Iguatu cantando a canção Aniversário Feliz, né? Dedicando a Dona Joana pelo seu aniversário, que ela completou dia 6, mas ela vai comemorar amanhã, viu? Mas Raimundo está dedicando ela a canção Aniversário Feliz, canta Paulo do Iguatu. Vamos lá, Tom Oliveira. Sapeca no meio do mundo, vamos embora.

0: R$ 6.000.
1: Valeu, esse é Vitor Paulo de Guatu cantando a canção Aniversário Feliz, a pedido de Raimundo, dedicando a Dona Joana pelo seu aniversário. Vi amanhã a cantoria dela amanhã à noite. Muita gente convidada, sei do Riacho Fundo, dos Purões, né? Aqui de São Miguel, Cachoeira. Dona Joana tá fazendo convite a todos. Meu amigo Raimundo de Roma, é o nosso amigo Antônio, bem-vindo, tá convidado, né? Meu amigo é aí também, é o nosso amigo aí, o nosso amigo Mocinho, toda turma boa, viu? Meu amigo Valdemiro, vai pra cantoria dessa vez. Valdemiro mora bem pertinho, viu? Um abraço a ele e a toda a turma boa. Raimundo Irmão tá fazendo convite geral a todos nossos amigos que gostam de cantoria amanhã à noite. Comigo, Petro Genício Dias. Deus quiser, vai ser uma boa cantoria, viu? Aqui de São Miguel, o nosso amigo Pedro aí da 3, né? Também o nosso amigo Zé de Bia, convidado pra cantoria. O nosso amigo Fernando vai com a gente, né? Fernando Buraco d'Água. Luiz Preto, Dona Antônia vai com a gente, viu? E muita gente boa vai estar amanhã à noite. Dedé de Raimundo Franco, Dona Lúcia, com certeza, vão para a cantoria, viu? Meu amigo Silvério Barros, lá na Cachoeira, um abraço a Silvério. Toda essa turma boa. E vocês são nossos convidados, viu? Meu amigo Salvador de Riacho Fundo, está ouvindo o programa, a sua esposa, né? É Andresa, a Rosilda, sua esposa. E a toda essa turma boa de Riacho Fundo, nosso amigo Marquinhos. Aí no Riacho Fundo, ouvindo o programa. Um abraço a todos vocês. Aí no Alto Santa Teresa, muita gente ouvindo o programa. Meu amigo Luiz Galego, né? Onde eu vou cantar dia 27 de novembro com Sebastião Bento. Meu amigo Miguel Regeno. Zezinho Pedro do Mercadinho aí no Alto, um abração. Nosso amigo Tom. Dona Geraldo Gonçalves, mais uma vez. Cadeira cativa do programa. Minha amiga Zefinha, Dona Maria Mendes, né? Zé Galego, que tá ouvindo o programa aí no Alto, e mandando um abraço a todos vocês de toda a região. Vocês do Encanto, onde ele tem parente, em Pau do Ferro, né? Iracema, Uererê, Pereiro, aqui em São Miguel. Receba um abração do nosso amigo Zé Galego aí no Alto, mandando um abraço a todos vocês que estão na escuta do programa A Hora e a Vez do Repente. Dona Oliveira, vamos atender um pedido. Esse pedido é que veio longe, veio de São Paulo, viu? Zé, meu irmão, mora em São Paulo, não sei, tá com bem 50 anos, ele ligou pra mim. Falei, não, eu quero você cantar a canção. Se você não cantar, roda aí a canção. Saudade dos meus pais, viu? Ele mora em São Paulo, lá em São Mateus, na Grande São Paulo, viu? Na região de Santo André. Ele tá pedindo a canção Saudade dos meus pais, dedicando a todos nossos irmãos. Lá em casa são irmãos que é só conta na dormida, é bem 14, viu? Ele tá dedicando em São Paulo a Edileuza, a Raimunda, a Cláudio, que mora em São Paulo, a Zilá, que mora em Brasília, né? Nossos irmãos. Já que não vem a ver, tá dedicando a Luciene, a Lúcia, sua irmã, que é a irmã minha também, a Corrinha, sua irmã no Formoso, a Dudé, a Lins, e a Tio Antônio de Jacinto, a Zezinho, a criatura, meu irmão, também a Antônio, que é meu irmão no Sítio Rufino, e a minha mãe, viu? Ele dedica especialmente a minha mãe no Sítio Rufino, na criatura. Foi Zé que ligou de lá e pediu para mim cantar rodar a canção Saudade dos meus pais, viu? Ele disse que é para lembrar quando o papai batia na gente, né? Tô vendo, naquele tempo o caboclo apanhava, viu? Naquele tempo o cacete com medo, né? Nós não, viu? Hoje se o caboclo puxar na orelha, o moleque já vai para delegacia, você fica preso lá. E o cacete come. Em vez do filho apanhar, que apanha é o pai hoje, viu? Mas naquele tempo o cabo apanhava, viu? Eu levei muitas surras sem merecer, viu? E ele pediu pra gente rodar a canção Saudade dos meus pais. Zé Galego sabe como foi, né, Zé Galego? Zé Galego levou cacete até umas horas do velho, viu? Luiz Galego. Meu amigo e dona aí no alto, todos vocês. Vamos trazer Zé Viola cantando. Essa canção é de Zé Viola cantando Saudade dos meus pais, viu? Dedicando a todos vocês que estão na escuta do programa A Hora e a Vez do Repente. Lá o Tolo Vira.

Meu seu José Viola cantando Saudade dos Meus Pais, a pedido Zé, meu irmão lá de São Paulo, viu? Dedo canal a todos vocês, dedo que é o nosso amigo Dedé Zé Barro no Mercado de um Barro, tá ouvindo o programa, a todos seus amigos, os meninos, né, que trabalham com Dedé, Dedé é uma figura, tá mandando um abraço a todos. Dona Helena aí na Cachoeira, um abraço a Dona Helena, né? Meu amigo Rogério aí no Beco da Carne, lá no seu mercadinho lá, o Rogério tá ouvindo o programa, meu amigo Dedé Dismar, o frigorífico, né, o nosso amigo Antônio Geraldo Jeremias. Meu amigo lindo Mado Rechão de Cajueiro, também ouvindo o programa, um abraço a ele, e a toda a turma boa da Cachoeira, meu amigo Tom Incremento ouvindo o programa, o Tom da Viola, meu amigo, é o nosso amigo é Tom Rufino, Rosilda, né? Nosso amigo Silvério Barros, mais uma vez, o nosso amigo é Pitaço Aquino na Cachoeira. Meu amigo Zerinho e Maria, vai pra cantoria amanhã, Zerinho, viu? Esperamos vocês lá amanhã à noite, nosso amigo Guilherme Monta convidando todo nosso amigo pra cantoria amanhã à noite, você não pode perder, viu? Amanhã à noite, o Vinal Ferreira e o poeta Genício Dias. E dizer que tem cantoria também domingo aí no bar, nossa amiga Cressa na Vila Oiteira, né? Com os poetas Felipe Bezerra e o poeta Gil da Silva, a partir das 2 horas da tarde, né? Felipe Bezerra e o poeta Gil da Silva, você não pode perder. Mandar um abraço ao poeta Milton Rodrigues, na Cidade do Encanto, o poeta Pedro Jerônimo, o poeta Chico Giba lá no Maris, o poeta do Icó, Antônio L, né? Um abraço a todos vocês que estão na escuta do programa A Hora e a Vez do Repento. E dizer que é dia 7 de novembro a cantoria Zé Pinguim de Fumando Roberto. Cantoria comigo com o poeta Davi Bessa. A organização do Zé Pinguim, Antica Raim Pequenos, menino Miguel, um abraço a Miguel, Neu de Quelelé, Antônio Dadá, Chiquinho Tivé, Pachica, meu primo, Geraldinho de Eugênio, poeta Nelão, meu amigo Malaquias, né? Geraldinho de Eugênio, um abraço. Zezinho, Tia Marina, Tia Antônio, um abraço a todos vocês. Chico Baixinho. Mandar uma boa tarde ao meu amigo Boró Bernardo, vem a ver. Boró tá ouvindo o programa hoje. Disse que comprou um rádio novo hoje só pra ouvir o programa, viu, Boró? Um abraço pra você. Aí não vem a ver. Divi Rosendo, né? Nosso amigo Joaquim de Alfredo. Meu amigo Luiz Moura, aí não vem a ver ouvindo o programa. Zé Milhão no Cajé, onde eu vou cantar lá em novembro com o Pedro Sebastião Bento. Antônio Zé Braz, aí não vem a ver o Cabo da Vaca Gorda, e quem interessa, vende leite todos os dias, viu? Leite de primeira qualidade, é com o nosso amigo Antônio Zé Braz, aí não vem a ver. Mandando um abraço a todos vocês que estão na escuta do programa A Hora e a Vez do Repente. Vamos atender o nosso amigo Zé Galega aí no alto, ele quer ouvir o mal que a inveja faz, viu? Dedicando a todos vocês aqui de São Miguel do Irerê, Iracema, Pau dos Ferros, o Irerê, toda a região, Pereiro, viu? Nosso amigo Zé Galega aí no alto, tá dedicando a todos vocês. Um abraço ao poeta Aldo Bezerra. Aldo Bezerra, segunda-feira nós roda a cabocla, viu? Vá se preparando por aí e mandando um abraço a todos vocês, viu? E amanhã você não pode perder a cantoria de Raimundo Rumão, comigo o Petro Genício Dia. A partir de 8 horas da noite estaremos lá, viu? Dona Joana já matou os galos, viu? Já tá preparando as galinhas. E amanhã vai ser a festona, se Deus quiser. Todo mundo convidado. Sebastião Pinicapau no São Gonçalo, Dedé indo pro Sivara. Vai pra todos vocês. Zé de João, aí na Serra dos Marinheiros, também ouvindo o programa. Assis Preto nos Torrões, Antônio Negreiro, Antônio do Boi na Conceição. Um abraço a toda essa turma boa.

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0: 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Pediu Zé Galego, tá dedicando a todos vocês, toda a região. Meu amigo Zé Galego aí no alto, viu? Uma figura ouvindo o programa. Meu amigo Luiz Galego, Miguel Regeno. Seu Zé Pedro do Mercadinho mais uma vez, outra figura aí no alto, viu? Dona Geraldo Gonçalves também mandando um abraço a todos vocês. Minha amiga Zefinha, aí no alto, né? Mandando um abraço a toda essa turma boa que estão na escuta do programa. Meu amigo Damião lá em Coronel João Pessoa, tá ouvindo o programa. A turma boa do Formoso. Seu Zé Loura aí no Formoso Cristina, Raimundo Grosso, ouvindo o programa, viu? Um abração para o senhor e toda a sua família. A turma boa da Barrinha. Vocês aqui da Lagoinha, da Timbaúba, São João, viu? Lagoa dos Milões. Meu amigo Luizão de Corno Patrício, vem pra cantoria amanhã, se Deus quiser. Um abraço a Luizão. Meu amigo Edval Paulo, mais uma vez, viu? Neto Marculino, também ouvindo o programa. Um abraço a seu neto, mais uma vez. E a toda essa turma boa que estiver na escuta do programa, a hora e a vez do repente. Vamos embora. Nós falta agora segunda-feira, se Deus quiser. Você fica na programação da Difusora até 6 da tarde, né? E amanhã tem um bregão, né, Tom Oliveira? A partir das 7 horas da manhã, vocês vão ficar com o bregão, nosso amigo Tom Oliveira. E o nosso programa volta segunda-feira, se Deus quiser, viu? Um abraço ao meu amigo Célio Vaz, é o fazendeiro velho das crioulas, viu? Zé Ferreira, aí nas crioulas da crioula, nosso amigo Elismar Sabino. Um abraço a todos vocês. Fique com Deus e Nossa Senhora. E até segunda-feira, se Deus quiser. Tchau.
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0: 15h16.
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0: 15h48. 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

0: 16h30.
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